Queridos, quem gosta do Belo? Levante a mão. Então, para o nosso querido Belo, aplauda mesmo. Mais forte.

0: 9:17, é o nosso Paradão Sertanejo, ao vivo aqui na Rádio Esmeralda. 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
26: 21:38.
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27: Boa noite, queria pedir uma música. Secretária com Amado Batista, se não for muito incômodo, poder para tocar.

0: 9h44, é o nosso Paradão Sertanejo ao vivo. Aqui na Rádio Belém, meu amigo Vladimir Toffoli, Grimistão. Tá na nossa sintonia, alô Vladimir.
1: Brasil!
0: Abraço aí, meu querido. É, deu tudo igual aí, o primeiro clássico aí, né, Vladimir Toffoli? Esses na arena, quinta-feira, né? Esse o jogão aí, né? Pra decidir quem vai para as semifinais da Copa do Brasil. Também abraço aí pra rapaziada ligado com a gente aqui da nossa querida Vidraçaria Testa. 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
0: É o nosso Paradão Sertanejo aqui na Rádio Esmeralda. Também lembrando, viu, gente, grandiosa festa em honra a São Miguel na Fazenda Ramada, é o 6 segundo de FMIL, dia 13 de setembro. Você não pode perder, tá? Às 10h30 tem a missa festiva, ao meio-dia o suculento churrasco e também à tarde tem a matinê dançante com banda Carícia. Meu amigo Daltro, abraço pra você. 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É a Rádio Esmeralda, esse é o Paradão Sertanejo. 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É o nosso Paradão Sertanejo aqui na Mais Popular, já já as loterias pra você.
3: Franguinho na panela! Que ela vem, então, Craveira e Cravinha cantando com a gente aqui.

9:59, chegando as loterias para você. 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Vamos chegando então com as loterias aí pra você, se liga com a gente, agora 10 horas, né? A Loto Faz, concurso 3.774, desenho sorteado é 01, 03, 04, 05, 06, 07, 09, 12, 14, 15, 16, 18, 19, 23 e 24. A Loto Fácil, gente, acumulou. Próximo sorteio será amanhã, dia 30. Amanhã não, será. Próximo concurso será dia 30, tá? Aí, 5 milhões de reais é a premiação.

0: Vamos com mais loterias pra você aqui na gente. Concurso 7104, dezena sorteada 07, 51, 61, 66 e 75. Aqui na acumulou em 9 milhões e 200 mil reais. Próximo sorteio será dia 30. Vamos com a Lotomania, gente. Concurso 2.969, dezenas sorteadas de hoje, 00, 13, 15, 21, 25, 38, 40, 47, 55, 56, 57, 58, 62, 68, 70, 75, 84, 86, 90 e 99. A Lotomania acumulou em 2 bilhões de reais. Próximo sorteio, segunda-feira, dia 31. Vamos em dupla cena. Concurso aí 3.002. Dezenas sorteadas da primeira faixa 06, 19, 22, 27, 41 e 46. Segunda faixa 07, 11, 12, 13, 25 e 28. A dupla cena acumulou em 2 milhões e 600 mil reais. Próximo sorteio na segunda-feira, dia 31. Vamos em dia de sorte, então, né? Concurso 1.284, dezenas sorteadas de hoje, 04, 05, 08, 14, 22, 25 e 30. Dia de sorte, o mês da sorte abriu. Acumulou, gente, dia de sorte, 2 milhões e 200 mil reais, próximo sorteio, dia 30. Vamos com a Super 7, concurso 892, dezenas sorteadas, coluna 1 deu 1, coluna 2 deu 8, coluna 3 deu 6, coluna 4 deu 5, coluna 5 deu 7, coluna 6 deu 2 e a coluna 7 deu 0. A Super 7 acumulou em 6 milhões e 700 mil reais. Próximo sorteio, segunda-feira, dia 31. Esses números aqui da Caixa Econômica, gente, eles estão, acho que, equivocados, tá? Porque esses próximos sorteios aqui que eu registrei dia 30, que cai no domingo, realmente serão amanhã, dia 29, tá? Não sei que cargas d'água aqui no site marcou para dia 30, né? Dia 30 é no domingo. No domingo não tem loteria, né? Vamos aqui com as loterias também das 18 horas para você. O quinto prêmio 2.188, 2.188. O quarto prêmio 1.630, 1.630. O terceiro prêmio 7.809, 7.809. Segundo prêmio 690, 0.690. E o primeiro prêmio 1.551, 1.551, 1.551. Tá aí, gente, os números das loterias pra você. 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
2: 22:17.
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10 horas e 23 minutos é o nosso Parador Santanense, amigo Ney Pokémon, aparecendo aí no evento. Abraço aí pra você, querido. Tudo de bueno aí, né? Rapaziada, ligado com a gente. Aqui no nosso Paradão Santaneiro. 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Ele tá pedindo música aqui, meu amigo Marcelo. Boa noite, Samir. Se der, toca aí a música. É mulher, né? Com Erasmo Carlos, está oferecendo aí para sua esposa Lunalva e a sua filha Luana, que estão de aniversário hoje. Desde já agradeço. Alô, meu amigo Marcelo. Abraço para você, querido.

0: Fala.
1: Boa noite, Samir. Boa noite, Giza. E para todo o pessoal aí da rádio, os ouvintes também. Um abraço pro Betinho, pro dono do nosso clube aqui, né? É o Thiago, o Pistola da Esmeralda, mas o Alemão, o Beiço e o Mussa. Um abraço para todos eles aí também. A música. Vamos dançar, mulherada. E bora nós, tá valendo. Ah, já parou ali, já travou ali.
2: Esse é o do Brasil e a do
1: Glória. E é do Brasil, Brigitte. Ah, nós. E é do Glória também.

Ele ofereceu a música para o João Melo e para sua esposa Marta. É uma música dos Monarca aí, tirando o chapéu para Deus, que ele gosta muito dessa música aí. Se for atendido, muito obrigado aí. Valeu!

10 horas e 49, faltando 11 para as 11. A gente tá ficando por aqui, agradecemos demais a sua audiência. Voltamos na segunda-feira, a partir das 4 da tarde, tem show da tarde aqui na Rádio Esmeralda, a mais popular. Obrigado, minha querida Agida Vitinês, pelo trabalho maravilhoso e mais uma semana extraordinária. Sempre Deus no coração, a Rádio Esmeralda tá logo de bom. Gente, que Deus proteja todos nós e a gente tem um final de semana maravilhoso. E a gente se encontra na segunda-feira aqui na Rádio Esmeralda. Grande abraço, fiquem todos com Deus, um excelente final de semana. Fui.

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2: Pai nosso que estais no céu, santificado seja o vosso nome. Venha a nós o teu reino, seja feita a sua vontade, assim na terra como no céu. O pão nosso de cada dia nos dai hoje, perdoai as nossas ofensas, assim como nós perdoamos a quem nos tem ofendido. E não nos deixeis cair em tentação, mas livrai-nos do mal. Amém.
3: Aí galera, mais um final de semana chegando. Que Deus abençoe a todos aí. Pra quem tá na estrada, aquela proteção divina sempre. Pra quem já chegou no QTH, que tá com a família, os filhos, aquela paz, que Deus abençoe a todos. E amigão, pra você que vive reclamando da vida, agradeça mais a Deus. Agradeça mais a Deus, que eu tenho certeza que tudo pode mudar. Eu tenho certeza que é somente Ele para nos livrar de qualquer mal. Agradeça pelo simples fato de você acordar toda manhã e poder ver o brilho do sol nascendo. Agradeça a Deus toda vez que chegar em casa e ver tua família te esperando. Às vezes reclamando da vida, por uma simples conta atrasada, por um carro quebrado, por algo que esquecemos de fazer, às vezes por uma viagem que marcamos e acabou não dando certo. Eu tiro tudo isso como livramento. Livramento também nos dá na saúde. Afinal, aqui pertinho de nós, São José do Rio

0: consegue sair pela mesa. Mas outros não conseguem voltar mais para casa. Então, amigão, agradeça pela saúde de ferro que você tem. Agradeça por levantar às 2, 3, 4, 5 da manhã e conseguir trabalhar até às 9, 10 da noite. Um forte abraço a todos aí, que Deus abençoe e um ótimo final de semana.
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0: Olá, meus amigos, minhas amigas, muitíssimo boa noite. Estamos iniciando pelas ondas da nossa querida Rádio Esmeralda, quilômetro 93, o programa dedicado a todos os irmãos estradeiros. Agora são 23h07, temperatura, a nossa querida Vacaria, na casa aí dos 18 graus, e aí o céu nublado, sensação térmica de 17 graus. Tempo aí tá tudo chique, tudo maravilhoso. Hoje, sexta-feira, sextou, dia 28 de agosto, ano 2026. Vamos juntinhos aí até as 2h. Eu sou o Samir Goulart e agradeço o Papai do Céu permitir retornar aos microfones da Mais Popular. Vamos dando boa noite ao nosso amigo colega Tidão, que está nos estúdios da Mais Popular, para o nosso programa Finaleira da Semana. E vamos liberando aí a comunicação: 3231-7828. 984-18-6298. Manda teu alô, teu recadinho e vamos colocando aí no decorrer da nossa programação. Semana que vem chegando os apoiadores, os patrocinadores novos aí do nosso programa. Muito obrigado pelo carinho de todos aí. Estamos aí ajustando os textos aí para sair. Então vamos lá, semana que vem, chique, bacanizado. Um abraço aí pro Lindomar Barbosa, que é Reamodelo, que está aí no trecho, está em Ponte Alta do Norte, GPS Digital PX do Sul, mandando aquele abraço para a galera aí do grupo de Rádio Amador. E também todos que estão chegando na Vacaria, nas principais BRs que cortam o nosso município, BR-116, BR-285 e RS-122, aquele quebra-costelas bem chinchado. E a todos os nossos amigos patrocinadores que estão junto conosco há 8 anos, aí juntinho com a Rádio Esmeralda, nosso quilômetro 93. Vamos lá, quero mandar um abraço aí pro nosso amigo que está na nossa audiência, aí o Daniel Paim. Danizinho Paim na audiência, na frequência. Nosso amigo Luciano, que é a Varda, tá lá no posto curtindo o programa aí. Manda eles aumentarem o som aí, Varda. E também conosco aí nosso amigo Alexandre Ribeiro, do Ribeiro Automóveis. Ele que tem aí os caminhões também, apaixonado pelo mundo dos caminhões aí. Grande Alexandre aí, obrigado pelo carinho e pela audiência. Ele tá pedindo aí, manda uma música pra galera que tá jogando baralho aqui no bar do Wilson, aí do bairro Kennedy. É isso aí, né, meu amigo Ribeiro do Kennedy, tá na audiência, na frequência. 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Daqui a pouquinho a gente já toca uma especial pra vocês aí que estão carteando aí no bar do Wilson. Positivo, meu amigo Júlio, ele que agora é motorista de caminhão e tá vindo pra Vacaria aí visitar os seus dois filhos, tá na audiência, na frequência. Já vou trazer teu alô e já vamos anunciar as músicas do nosso primeiro bloco. Até vocês vão ver que esses próximos dias aí, um mês e alguma coisa, devido às inserções políticas obrigatórias, né, vai ter algumas alteraçõezinhas aí, mexendo um pouquinho mais na apresentação no início aí, demora um pouquinho mais, mas é passageiro aí. Positivo, e vote consciente, pelo amor de Deus, o Brasil precisa andar, o Brasil precisa voar, vamos votar consciente. Chegando aí, Caminhoneiro Sofrido com Teodoro e Sampaio, Chá de Cama com Maiara e Maraísa, e o Beijo do Adeus com João Mineiro e Marciano. Quero mandar um abraço para Kika, da Associação dos Motoristas de Vacaria Força, que vem da estrada, e seu esposo, o presidente, o João Carlos. 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Chegando, alô dele, Júlio, seja bem-vindo, boa noite.
1: Boa noite, Samir. Estamos aí passando Lages da Vacaria. E lá vem as crianças, né? Meus anjinhos aí, temos partindo pra Vacaria daqui a pouco. Temos na grande Vacaria amanhã, pegar eles, dar uma volta.

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5: Voltando com o nosso quilômetro 93, deixa eu mandar um abraço especial aí pro nosso amigo Luciano Pontel, do Bar do Tiano, ali do bairro Jardim dos Pampas. Abraço aí também pro nosso amigo QRA Champagne, e na audiência e na frequência do nosso programa. Um abraço aí pro Darcizinho Vargas de Almeida, o Kiko Cabeleireiro aí do bairro Municipal, a Tassiana e sua filha. Um abraço aí pro Edu do bairro Monte Claro, o Chancho, grande Chancho Marcelo Maciel aí do bairro Petrópolis, está na audiência. Quero mandar um abraço especial aí, olha só. 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Quero mandar um abraço especial aí, olha só. 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

0: música especial para vocês aí na nossa quadro aí das músicas gaúchas. Positivo, Deus abençoe Andressa e também o seu esposo Fábio, da Coab. E mais um alô aí do nosso amigo Aldrovani, ele é do Paradão ali da divisa, ali do posto fiscal, tá na audiência e na frequência. Obrigado aí pelo carinho, tamo junto, viu? E um abraço também pro Aldrovani aqui, que é da segurança aí. Positivo, tá na audiência e na frequência aí. Obrigado pelo carinho e pela sintonia. Vamos lá, chega de papo, porque vamos curtir música nessa sexta-feira. Sextou, hein, Tidão? Tidão preparou as músicas a dedo aí, chegando o nosso segundo bloco musical, Minha Serenata com Chico Rei Paraná, Essas Nossas Brigas, Marília Mendonça, e chegando o alô dela, nossa amiga Rosalina, bairro Jardim dos Pampas. Minha amiga, seja bem-vinda, boa noite.
1: Boa noite, Samir Goulart. É a Rosalina do Jardim dos Pampa. Eu peço a música com Chitãozinho e Chororó, Fio de Cabelos, só para curtir. Bom sábado e bom domingo. Boa noite.

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18 graus a temperatura na nossa querida Vacaria. Tá chegando aí o nosso bloco gaúcho para todas as gaúchas e gaúchos de todas as querências. Vamos curtir agora aí, olha só. Não Largo de Mão com o Grupo Rodeio, Milagre com Tchê Garotos e Parede de Vidro com Tchê Chaleira. Muito boa noite, respeitem os caminhoneiros.

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3: Vamos chegando com mais quilômetro 93, agora são 23 horas e 54 minutos. As loterias, quinto prêmio 2.188, quarto prêmio 1.630, terceiro prêmio 7.809, segundo prêmio 690 e o primeiro prêmio na cabeça 1.551. Primeiro prêmio na cabeça 1.551 é o resultado da loteria desta sexta-feira, dia 28 de agosto de 2026. Tidão! Vamos lá, tá trazendo mais um alô para nós, vai tá chegando mais uma canção aí no nosso quilômetro 93. Zezé de Camargo Luciano trazendo 200 anos, aí é chique, bacanizado, hein, Tidão? Chegando o alô dele, Paulo Santos, que é Ria Chacal do bairro Santana, da cidade do Santana, assim como o nosso amigo Chacal sempre comenta, grande Chacal, um abraço respeitosamente a todas as unidades do grupo CNT, seja muito bem-vindo, meu irmãozinho, boa noite, um abraço.
4: Boa noite aí, Samir. Tudo certo aí? Muito boa noite, um abraço aí. Tá bom, tudo certo com nós, graças a Deus. Depois de uma diarada fora, temos aí na terceira da vacaria, em casa. Tá bueno, tive uma girada nesse Brasil velho aí, demoremos, mas temos em casa aí. Um abraço aí a você, a toda a família CNT aí. E aos ouvintes aí. Ok?

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Seja muito bem-vindo, sábado, dia 29 de agosto. Que seu sábado comece com gratidão, siga com paz e termine com a certeza de que Deus cuidou de cada detalhe do seu dia. Desejamos a todos os caminhoneiros e simpatizantes do mundo das estradas um bom dia e um feliz e abençoado sábado. Está chegando o nosso Bom Dia Gospel no nosso quilômetro 93. O programa dedicado a todos os nossos irmãos estradeiros. Deus de futuro com Sara Farias. Bom dia.

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3: Para deixar nossos ouvintes informados, está chegando a previsão do tempo no quilômetro 93.

Nesse momento em Vacaria, 17 graus. Seja muito bem-vindo. Sabadou, dia 29 de agosto. Está chegando a previsão do tempo aí para o final de semana. Vamos ver como é que vai se comportar o tempo aí para hoje, sábado, domingo e também segunda-feira. Para hoje, sábado, dia 29, nublado com chuva forte durante o dia. À noite, chuva diminui de intensidade, mas não para de chover, viu? Temperatura na casa aí dos 15 a mínima, 20 a máxima, sensação térmica entre 14 e 16 graus. A chuva, olha só quantos milímetros aí, tá marcando aqui, 69 milímetros de chuva, é uma barbaridade de chuva, hein? A velocidade do vento em 11 km por hora, a fase da lua é cheia, a umidade relativa do ar na casa dos 98%. O sol nasce às 6 horas da manhã e 42 minutos e se põe às 18 horas e 7 minutos da tarde. E as rajadas de vento no extra aqui tá marcando a velocidade do vento na casa dos 46 km por hora. Também aí já pro domingo, dia 30, tempo severo com chuva forte e trovoada de manhã, à tarde e também à noite. Tá marcando aí 69 milímetros para domingo também, aí temperatura variando entre 14 e 19 graus no domingo. E já na segunda-feira, dia 31, último mês, o último dia do mês de agosto, sol com muitas nuvens e nublado com chuva de manhã, tarde e à noite com temporal, mínima de 14 graus e máxima de 18 para segunda-feira, e vai chover nada mais nada menos que na segunda aí 94 milímetros. Então tá se confirmando as previsões aí que o Coutinho, né, faz todo dia aí na parte da manhã. Essa é a previsão do tempo aí nesses próximos dias. Todo mundo sabe que a previsão pode ser que dê certo um pouco para mais, para menos, mas ela tem, né, quase que 100% acertado aí. Então, essa é a previsão do tempo para o final de semana no quilômetro 93, que tem a fonte climatempo.com.br. Te dão...

Walter Baldi. Fiorentin é o pai do nosso amigo e colega Tidão, que está de aniversário hoje, dia 29 de agosto, fazendo aí nada mais nada menos que 62 primaveras, viu? O Tidão deseja saúde, paz, prosperidade e que Deus lhe abençoe muito, com muita saúde e muita paz. Aí o nosso amigo pai do Tidão aí, que está de aniversário hoje, aproveite seu dia aí, nosso amigo César. Nem parece que tem 62 primaveras, parece que tem 40, é um guri ainda, hein? Então aproveita seu dia, que o Papai do Céu lhe abençoe sempre aí, continue sendo esse pai de família, sempre batalhador, correndo atrás dos objetivos e na criação do seu filho aí, da sua esposa, sempre juntos aí. Que Deus abençoe, saúde, nosso amigo César! Tá chegando aí, Tidão, mais música no nosso quilômetro 93. Tá chegando aí Machão DVD com Duduca e Dalvan, Wi-Fi Trai a Véia com Luan Pereira e Pinga na Garganta com Gino e Gino.

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4: Chegando às informações do esporte no nosso quilômetro 93, Campeonato Brasileiro Série A, Palmeiras liderando 51 pontos, seguido pelo Flamengo 45 pontos, um jogo a menos. Atlético Paranaense aparece com 44 pontos e o Fluminense é o quarto colocado com 41 pontos. Fechando aí o G5, Cruzeiro com 39 pontos ganhos. Já o Grêmio aí já aparece em 15º, 25 pontos e o Internacional 16º aí com 25 pontos. Mirassol, Remo, Vasco e Chapecoense, se acabasse hoje, estariam rebaixados à Série B. Próximos jogos aí da dupla Grenal, o Grêmio enfrenta a equipe do Chapecoense para empilhar gols, né? Essa aí é uma chance que tem de sair no momento de não futebol apresentado aí pelo Grêmio. Contra a Chapecoense no domingo às 18h30. Horas aí na Arena do Grêmio. E o Internacional aí também no domingo, amanhã às 19h30 na Arena Fonte Nova, que agora é Casa de Apostas Arena Fonte Nova. Cê tá doido, hein? Que achou essa atidão? Casa de Apostas, quem imaginou que o futebol ia virar isso, hein? Bahia e Internacional pela 25ª rodada. Essa é a Série A, a Série B aí tem

Como líder, mais líder do que nunca, aí o nosso Juventude, seguido pelo Criciúma, depois aí temos Novo Horizontino, também aí Vila Nova, Fortaleza e Sport, fechando os seis primeiros colocados. Lembrando que o primeiro e segunda passa direto, aí o campeão e o vice direto para a Série A do ano que vem, e o do terceiro até o sexto fazem um quadrangular onde sobe mais dois. Rebaixados hoje teríamos, se acabasse hoje, Ceará, Londrina, América Mineiro e Ponte Preta. Olha só, Ponte Preta de vários títulos paulistas aí, cada vez não consegue se recuperar, tá caindo para a Série C nesse momento aí. E o nosso Leão da Serra tem o seu compromisso aí, que o jogo foi alterado devido ao jogo atrasado. Vai ser o jogo na terça-feira, onde não teremos o programa ao vivo, terça-feira às 19 horas, às 7 da noite. Glória e Esportivo no Altos da Glória. Vamos lá, terça-feira, dia 1º de setembro, é a mudança do Glória. É a chave, é a virada de chave, onde a primeira vitória vai vir. Tenha certeza disso. Depois o próximo é o líder, o vice-líder, né, que é o Veranópolis aí, que vai jogar a segunda partida depois dessa aí em casa aí também. Dois jogos em casa. Essa aí é a oitava rodada, Glória e Esportivo, terça-feira às 19 horas no Altos da Glória. E contamos com a tua força, você que é torcedor do Glória, apaixonado pelo Leão da Serra, vai lutar, vai lá torcer e incentivar os jogadores, que a gente precisa sair desse momento aí em que o Glória não tá legal e não teve nenhuma vitória. Vamos virar essa chave e vai ser terça-feira diante da equipe do Esportivo. Essas informações do Esporte te dão no nosso quilômetro 93.

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Tá chegando aí, olha só, Carreta Feiticeira, com elas as Marcianas, Para, Pensa e Volta, Yasmin Santos, participação, saudosa aí Marília Mendonça, e pra poder voltar aqui, Alain Aladim. Muito bom dia, sabadão.

0: Muito obrigada!
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4: Então tá aí, chegamos ao final do nosso quilômetro 93, faltando aí 12 minutinhos para a chegada da 1 hora da manhã. Vamos curtindo aí as canções de Asa Delta com César e Paulinho, Não Era Eu, César, Menotti e Fabiano, Liberdade Provisória com Henrique Juliano e Desandei com Lauana Prado. Quero agradecer aí os trabalhos na mesa de som de áudio do nosso amigo colega Tidão, que fechamos a semana com chave de ouro. Obrigado pelo carinho e pelo trabalho. Um bom descanso para você. Um abraço respeitosamente a seu pai, que está de aniversário. Curta aí esse sabadão com ele. E também, na sequência, Oração da Noite com Cid Moreira, Madrugadão Caminhoneiro, uma hora só de músicas dedicada ao mundo estradeiro. Iniciamos nosso quilômetro 93 na sexta e já estamos vivenciando a madrugada de sábado e voltamos a partir das 23 horas de segunda-feira trazendo músicas e informações do mundo da rodagem. A todos eu desejo muito bom dia, ótima e abençoada madrugada. Fiquem todos com Deus. Fui!

0: Maravilha! Fabiano, vamos cantar uma canção romântica, porque eu sei que o povo do Rio é muito apaixonado. Saudade!
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3: Meu pai, agora que as vozes silenciaram e os clamores se apagaram, aqui, ao pé da cama, minha alma se eleva a ti para dizer: creio em ti, espero em ti, amo-te com todas as minhas forças. Glória a ti, Senhor. Deponho em tuas mãos a fadiga e a luta, as alegrias e desencantos deste dia que ficou para trás. Se os nervos me traíram, se os impulsos egoístas me dominaram e dei lugar ao rancor e à tristeza, perdão, Senhor, tem piedade de mim. Se fui infiel, se pronunciei palavras vãs, se me deixei levar pela impaciência, se fui um espinho para alguém, perdão, Senhor. Nesta noite não quero me entregar ao sono sem sentir sobre minha alma a segurança da tua misericórdia, tua doce misericórdia inteiramente gratuita, Senhor. Eu te agradeço, meu Pai, porque foste a sombra fresca que me cobriu durante todo este dia. Eu te agradeço porque, invisível, carinhoso, envolvente, cuidaste de mim como uma mãe em todas estas horas. Senhor, ao redor de mim, tudo já é silêncio e calma. Envia o anjo da paz a esta casa. Relaxa meus nervos. Sossega o meu espírito. Solta as minhas tensões. Inunda meu ser de silêncio e de serenidade. Vela por mim, Pai querido, enquanto eu me entrego confiante ao sono, como uma criança que dorme feliz em teus braços. Em teu nome, Senhor, descansarei tranquilo.

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0: sucesso, gente, cara!
1: Saúde, sucesso, viu?
0: Prazerzão estar aqui com você.
2: Junto, viu?
1: Obrigado, cara.
2: Obrigado mesmo.
1: Até mais, gente. Beijo, boa noite.
0: Obrigado, gente. Obrigado. Pode ficar aí, Jorge. Pode ficar aí.
1: Eu vou embora pra não te atrapalhar.
0: Não, pode ficar aí.
1: Obrigado, Blenner. Obrigado, galera.
0: Simbora, galera.
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0: Muito bom dia, senhoras e senhores. Estamos começando o programa Bom Dia Gaúcho aqui pela Rádio Esmeralda 96,5, a mais popular. 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Seguimos por aqui te fazendo companhia, o melhor da música do Rio Grande, chegando por aí. Bom dia!
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0: 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Seguimos por aqui com o melhor da música do Rio Grande, no programa Bom Dia Gaúcho, pela 96,5 FM Rádio Esmeralda, a mais popular.
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0: Grande abraço a todos, aos amigos que estão nos dando a honra e o prestígio na companhia desta manhã. Você no campo, você na cidade, turma do interior e toda a nossa grande região que nos abraça todos os dias e também aos sábados nos dá a honra e o privilégio da companhia e o carinho da audiência. Mais música chegando nesta manhã aqui no programa Bom Dia Gaúcho.
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0: Santana, terra de João da Cunha Vargas.
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0: Já de volta por aqui para este último bloco do Bom Dia Gaúcho, aqui pela 96,5 FM, a mais popular. 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Agradecendo mais uma vez então nossos amigos que nos trouxeram de companhia até este horário. E um bom dia a todos.
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0: É isso aí, então vamos lá, né? 6:04 agora, 6:04. Bom dia, estamos chegando aí nesse sábado. Hoje é dia 29 de agosto e vamos começando aí o Campo e Galpão na Rádio Esmeralda. A partir de agora até as 9 da manhã. A temperatura está em 16 graus, vai ser um dia de pancadas e chuvas aí, né? E a previsão é de bastante chuva aí para os próximos dias. E hoje também, né? Tem chuva prevista. E vamos junto então, alô, seu Juvencio, bom dia.
1: Dia Jaboni, bom dia, ouvintes da rádio. Alô, gente amiga, traqueado da lida, né? Não frouxemo. Vamos lá, que hoje é sábado louco de especial, tio. Vou atracar que tem muita lida aí, nem que seja abaixo de chuva, rapaz. Nem que atraque no barro aí, não podíamos deixar de fazer as coisas. Tem que fazer, a gente tem que fazer, né? Não aqui. Então vamos lá.
0: Vamos junto aí, seu Juvencio. Bom dia, dona Jalira.
2: Bom dia, Jambone. Bom dia, queridos. Alô, alô, queridos. Tudo de bom pra vocês? Bom dia. Beijão, que Deus nos abençoe nesse novo dia, cremento. Em nome do Pai, do Filho e do Espírito Santo, amém. Vamos junto aí, tamo junto na rádio. Bom final de semana, que Deus abençoe.
0: É isso aí, dona Jalira. Vamos junto então nessa manhã. O Douglas já tá ouvindo nós aí, já tá na escuta. Alô, Douglas, boa viagem aí. Segue na boleia. Também um alô aí pro Eloir na escuta. Cedo aí também, vamos pra lida, né? Alô, Clóvis Morginski. Vindo da rádio, aquele abraço aí. Vamos lá, pessoal, vamos junto aí, vamos junto. Também tem mais gente do outro lado aqui também. Deixa eu ver quem mais aqui. Alô, seu Sadi aí na escuta. Gostaria de ouvir uma música aí dos Bertucci, Saudade da Querência. Ofereço pra esposa Almira e as cunhadas Lourdes, Eva, Laudira, Neto, Brian, Sadi, da cidade de Campestre da Serra. Também tá ouvindo nós aí o nosso amigo Valmir, América Latina, ele pediu, valeu, um abraço, valeu. Também tá ouvindo nós aí o Vladimir, daqui a pouco tem café. Então vamos lá, gurizada. 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Então vamos lá, né? Vamos começar de uma vez aí, que agora começou o horário político ontem, né? Então hoje vai ter uma interrupçãozinha aí, às 7 horas, horário político, né? Então, tá aí, liberdade. Tem uma quebra no meio do programa, mas faz parte, né? Vamos pensando aí no quem que nós vamos votar, né, pessoal? Quem é que vamos votar? Como é que vai ser? Esse ano tem voto, tem eleição para Estado Federal também, né? Deputados, senadores, governo do Estado e presidente da República. Uma eleição grande aí, né? Que influencia toda a nossa futura. Tudo que nós temos aí. O pessoal quer isso, quer aquilo, eu quero mudar, eu quero ou não quero. Tudo faz parte da eleição aí. Eleição que você vai decidir, né? Não adianta. Cada voto conta. Cada voto conta aí pra fazer a diferença. Vai somando, dá muito. Né, seu Rubens?
1: É verdade, rapaz. Vamos lá que o Rio Grande vem. Tamo junto. E aí, é louco de muito.
0: Então vamos lá com o programa pra começar aí.

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0: É isso aí, vamos seguindo aí com o Campo e Galpão, agora 6h18, pessoal, 6h18, vamos junto. Temperatura 16 graus. Vamos acordar, manequim, tá na hora, gurizinho.
1: Tá na hora, é, tá na hora do quê, tio? A chuvinha dessa tá boa pra dar dormida até mais tarde, né, louco? É coisa...
0: Vamos acordar, gurizinho. Olha o gato aí.
1: Pisei no rabo de um gato aqui, pisei no rabo de um gato.
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1: E vem aí a festa da Ramada, né? Também a festa do Capão da Herança, pessoal.
0: É verdade, o Capão da Herança no outro domingo já, né? Nada na Jalinha.
1: Ah, sim, sim, no outro domingo já, viu, queridos? Dia 6 de setembro, vamos ter a festa do Capão da Herança.
0: É isso aí, honra a Nossa Senhora da Saúde, Santo Isidoro. A missa é às 10h30, tem o churrasco ao meio-dia. E à tarde, matinê dançante aí com os vacarianos. 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Tem a festa do Capão da Herança aí. E no dia 13 de setembro tem a festa da Ramada, em honra ao padroeiro São Miguel. Sexto encontro da FMIL também. É no outro domingo daí, né? No outro domingo aí. É, pula um é o outro. Tem a missa às 10h30, churrasco à tarde, banda e carícia. 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Feito ali daí, vamos seguindo com o Campo e Galpão.
2: Vamos lá, pessoal. O pessoal tá mandando mensagem aí, nós vamos ter entendendo o peso, é.
0: Deixa eu ver quem mais aqui, ó. É um parente aqui, não sei se é meu parente ou se é do Duarte. Diga aí, parente, estou na retaguarda já, bota uma dos monarcas. Tá bom, vamos botar uma dos monarcas, eu não sei se é parente meu, parente. Eu não disse, defini o semblante do homem, não sei bem certo. Mas é parente de alguém, é parente, né?
1: É assim, é parente, né? Parentado, velho. Parente ele não escolhe, né, tio? Fazer o quê? Fuja, louco.
0: Alô pro Lobo Solitário aí também, ó. Acho que é caminhoneiro. É motorista das nossas estradas do Brasil. Também um alô por aí, o Vladimir. Bom dia, dona Jalira, Juvencio, Manequinho, Zamboni e Duarte. Um alô lá pra Fátima e o Valdir do Capão Grande. E vamos pro café. A Fátima e o Valdir aí. Ô, Fátima e o Valdir também. Gente boa esse pessoal aí, né? Também o Geleia, o Dengo aí tá na escuta. Alô, Geleia. Também tá ouvindo o nosso amigo Kiko. Ó, ó, ó. Vamos ver o que
3: é. Opa!
0: O que vem do Kiko?
3: Quase caiu a roda velha.
0: O que é isso?
3: Dentro da minha frigideira de feijão mexido, ó, me cebolado. Bom dia!
1: Meu Deus!
3: Tá louco? Toca aí uma do Chiru Missioneiro. Meu amigo Luiz Hamilton Cigueira, Juliano na estância do Baiadal, hein? Tá relampiando, bastante.
1: É muita relampiada, sada.
3: Pra todos que estão nas curtas, o Jair, o Paulo, hein?
1: Sada.
3: Para, o pai do Dito.
0: Então tá bueno, hein? Valeu, Kiko, valeu. saudade da querência aí pro Sadi lá e também o Mano Lima chegando aí. O Mano Lima vai pro Tchulica, né? E a Tchulica.

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0: É o Campo e Galpão na Rádio Esmeralda. Bom dia, tamo junto nessa manhã de sábado. E vamos lá.
1: Aí, pessoal, aí que eu vou tirar o leite, rapaz.
2: Tamo aqui, patão, com barro até nos joelhos, gato.

0: Vamos lá, gurizada. Alô, Joãozinho, alô, João, João, lá na enxovia. Alô, Júnior também. O Júnior aí dos irmãos aí, dos irmãos. O Paulinho, do Adelara, turma. 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É, bom demais, né? Então vamos lá. Deixa eu ver se tem mais que tem aqui. Dá uma olhada aí no celular, dona Jalira. A senhora lida bem no celular aí, né?
1: Tava olhando aqui, mas tem as mensagens ali. Tem uma mensagem do Vladimir ali, meu Vladimir.
0: Essa eu já falei, dona Jalira.
1: Mas também tem aqui do Kiko.
0: Já foi também.
1: Tem mais um motorista aqui no caminhão. Vai firme aí, querido. É um motorista que é o Lobo Solitário. Hein? Alô, Lobo Solitário, querido.
0: E vamos lá, que agora tá chegando aí o Chiru Missioneiro. E também a do Valmir depois, hein?

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10: É isso aí, segue a chuva aí, gente. Segue a chuva, meu Deus do céu. É água babando água, né? A chuva tá demais, né? Tá demais e vai o final de semana batendo água, né? O aguaceiro, viu? É, tem previsão aí de uns 100 milímetros aí, né? Final de semana, né, gatão? É, gatão, batendo água aqui, Deus, viu? Água General, bem por aí. 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
1: 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Anoiteceu de novo, né? Anoiteceu de novo, pessoal. Tava, deu uma clareada, agora escureceu da chuva aí. Meu Deus do céu. Muita chuva vindo aí, né? Não seja assim, não dê muita, não dê muito estrago, se Deus quiser. 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Alô, Pingo, aquele abraço aí na escuta também. Bom dia. O gatão tá lá, né, com o seu Fusquinha, tomando chimarrão. O que achou do Fusquinha, né, Maranhão?
11: Vou dar uma banda com esse Fusca aí, dá-lhe um pau no Fusquinha do gatão, tio. O homem fica louco, né? Dá um ataque.
1: É, eles cuidam muito, né, desses carrinhos antigos aí, não. Vai judiar eles, parece que tá judiando deles, né?
11: Deus o livre, dá ali um pau num Fuca desse aí, ó. Cavalinho de pau e... Mas ia azular os canequinhos dele. Fuja, louco! O gatão fica louco, dele. Dá um ataque no gatão, tem que levar pro pronto-socorro.
1: Vamos lá, então.
12: Jailson. Toca pra nós, Pedro Pampa, Mano Lima, bom dia.
1: Pedro Pampa.
13: Buenas, amor. Mano Campestre aí. Baba água na goteira aqui no Campestre. Toca pra nós aí, desde já hoje, do Aldair de Freitas. Estamos na escuta, tem um alô aí pra turma toda da Vacaria, o Kiko, Paulo, patrão Adelar aí, os demais irmãos aí, Júnior e o Tocaio Jair aí. O Ivan Boelho que deve estar no mato aí já também.
1: Valeu, alemão, também do Campestre. Vamos junto aí, seguimos com o Campo e Galpão. Então, agora tá chegando aí Estanciola, Baile de Vila e depois o Aguaceiro aí.

0: Estanciola, Estanciola aí que tá.
1: Quase ficou no gostinho da Ali terceira, meu irmão velho.
2: E até a próxima, gaúcha!
0: Sete e agora tá para as sete aí da manhã, né? Tchê, sete para as sete. Vem aí em seguida o horário político, o intervalinho. Voltamos às 7h30 por aí, né? Estamos rodando mais o aguaceiro aí que escureceu, né? Aí, humanidade, a chuva vem com vontade, hein, rapaz? Cuidado, hein? Se cuida aí quem vai falir, daí não se atraque com muita força.

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0: É isso aí, né, Bosque? 30 e poucos anos que eu tenho aí, né? 7h27, agora voltamos depois do horário político, né? Seguimos em frente aí, dá aquele intervalo, né? Mas faz parte, né? É o momento aí, né? O momento é esse, né, Duarte? Duarte voltou
1: espírita,
0: depois.
1: Momento espírita.
0: Espiritualidade.
1: É, agora vocês pensem bem, né? Aí pra vocês pensarem bem, analisarem as propostas.
0: O golpe tá aí, cai quem quer.
1: Muito bom dia, senhoras e senhores. Eu atrasei, queimei o assado hoje. Hoje fui eu que queimei o assado, mas estamos aí até as 9 com o Campo e Galpão. Nossos amigos, você continua ligando, continua fazendo a sua participação.
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0: Valeu, Marli. É isso aí, né, Duarte? Fala aí, Duarte, o que tu diz para nós?
1: Pois é, tio, eu queria aproveitar já, com a sua permissão, dar um recado aí.
0: Fala aí,
1: para
0: meu
1: os meus amigo. Amigos e clientes. 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
1: 100%. Tá bom, então. Ótimo, ótimo. Vamos lá. Eu admiro o pessoal que sabe as datas certinhas. Né? Eu não sei nem quanto tempo tem o programa.
0: É, mas
1: eu não guardo as
0: datas. 5 de dezembro, 2016.
1: É isso aí, mano. Eu tenho vários amigos assim, que dizem, eu fiz isso em tal dia de tal ano. Eu não consigo.
0: Agora, se me perguntar o que eu jantei ontem,
1: eu já não sei. 7h33,
0: um vamos recuperar. Abre a gaita, gaiteira.
1: Veja hoje aí, foi pedida, vai rodando.

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0: Segue aí, 19 para as 8, agora é o Campo e Galpão na Rádio Esmeralda. Segue chovendo aí, chove, chuva, chove, chove. Ai, humanidade, que a chuva nem para, rapaz. É uns pancadão, né? Já dá umas paradinhas, depois bem de novo aí com chuva. 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
0: 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É, meu amigo Omar aí, vamos junto aí.
1: É a caixa de isopor com motor, né, tio?
0: É verdade. 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E vem aí a festa do Capão da Herança, né? Já dia 6 de setembro, no outro domingo aí, sem ser amanhã, né? Duarte, tá chegando aí. Em honra à Nossa Senhora da Saúde, Santo Isidoro. Lá no Capão da Herança. Missa às 10h30, churrasco ao meio-dia. Depois o Duarte e o matinê com os vacariantes.
1: A pessoa mais detestada na festa, mas não tem nada. É o lucro limpo da festa, é o leilão.
0: Então vamos ajudar. 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Tá bom demais, né?
1: Bom.
0: Tem uns áudios aí também pra nós.
1: Um abraço ao Gatão, alô, tio Gatão, aquele abraço.
2: Vamos pegar esse Fuca do Gatão e dá-lhe pau.
0: Ele mandou uma foto num Fuquinha branco ali, coisa mais linda.
1: Ah, sim, sim, sim.
2: Fazer rali nesses barrão aí, tinha um
1: vinho. Um dia de hoje, sim, sair assim, botar os pneus lameiros, umas correntes.
2: Dá um ataque no Gatão, leva ele pro hospital aí.
1: Ah, não.
2: Passando mal.
1: Alô, seu Dutra, alô, GM Dutra, popular Tutuba, popular Rengo.
0: Ah, é, oi, a Rengo, velho.
1: Meu amigo Júnior Mascotinho, tem um áudio aí, tem áudio dele, do Jair, tem do nosso amigo de Oliveira, não, não é de Oliveira, não, do Hélio.
0: Eu só vou fazer aqui, então vamos fazer esses áudios aqui primeiro, eu só vou dizer que o Grison tá na escuta, o Fábio lá no Pinhal da Serra, o Matheus também, o Jackson, deixa eu ver quem mais aqui, tem mais aqui, vamos lá, deixa eu ver, ah, vamos botar aqui o Júnior então, o Júnior.
3: Bom dia, meu irmãozão, que a vida me deu, bom manda dia. Heranças que se perderam,
1: opa.
3: Pra eu e minha mãe, um bom dia e foi mando pra você aí, meus amigos.
0: Valeu, obrigado aí, grande abraço. E o Jair?
4: Bom dia, Duarte. Bom dia, Evandro. Bom dia a toda a turma aí. Mandar um alô aí pros irmãos, o Patelaro, o Paulo, o Júnior.
1: Mas ele não foi no Ney.
4: Os amigos Ney, o Vaneiro, o Bruxo, o Palentinha, a Nanchovia, o Raul, o Carinjó, o Jean e o Duarte não estão com saudade do Lalá.
0: Também tem mais aqui, bom dia.
5: Tá bom, minha Fátima, gostaria de pedir a música Teixeirinha Gaúcho de Passo Fundo, ofereço para minha esposa Horácio Vargas e para minha mãe Maria Vandra de Esmeralda. E para todos que estiverem ouvindo, se for atendido, muito obrigado.
0: Valeu, muito obrigado. Fátima. Também aqui o bom dia, Evandro, grande abraço, sou Adão Santos, lá do Municipal. Gostaria de escutar o Walter Moraes, a música Nunca, Numa Tarde de Céu Azul, obrigado, é um abençoado final de semana. O Hélio também, o Hélio fala.
6: Bom dia, Zamboni, bom dia o pessoal da Rádio Esmeralda aí, muita chuva e vacaria. Roda a música pra nós aí com Enio Medeiros, Bicho da Chuva, Bicho Preto, Bicho da Chuva. E oferece para todo o pessoal que está ouvindo a rádio aí. Um abraço para vocês aí. Hélio de Caxias.
0: O Hélio de Caxias, tá bom.
1: Que bom dia, amigos Zamboni. Manda um alô para a Serra dos Gregórios, seu Adão Delfos e a dona Jaci. Se possível, rodar a Munilonga abaixo de mau tempo. Nosso amigo Marcos, lá em Caxias do Sul. Forte abraço, amigos de Vacaria.
0: Pessoal lá da Serra dos Gregórios.
7: Bom dia, Zamboni Duarte. Bota uma para nós escutar do Square aí. Oferece pro Paulo aí, o seu Quevedo, e para quem tá escutando o programa aí, meu irmão Éder, que mora na Imperial. E aquele abraço aí para vocês aí, vocês sim, são mais baita dos caras. Se vocês puderem botar para nós escutar aí, tá valendo. E aquele abraço.
0: Valeu, valeu. Duarte, tá aí, ó, os monarcas que pediram. É o que vai rodando agora.
1: Vai rodando. Roda,

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12: Temos aí, vamos juntos. 5 para as 8 agora, o Campo e Galpão segue aí. Mas pancadão de chuva pra cá e pra lá, né, Duarte? Já vai dando problemas aí nos pontos aí na nossa região.
13: Ah, mas faz acredito, parte, é muita, né, água em pouco tempo, né?
12: Uma pancadão ali, lava tudo e faz.
13: Você viu ontem, né?
12: Viu, né? Tu viu?
13: Eu vi ontem, né? O que que deu? Pancadão de chuva.
12: Mas ainda bem que nós conseguimos fazer ontem, né? Senão hoje já ia ser complicado.
13: Foi,
12: deu na tampa, né? Só agradecer a Deus e ao Duarte aí que fez uma academia extra aí ontem.
13: Ai.
12: Forte academia. Uma academia é baguala, né?
13: Academia da Roça, que nem o guri aquele lá.
6: Campo e no galpão, né, tchê? Campo e galpão na rádio e no sítio.
13: Uma caminhadinha de tênis e bermuda e coisa pra, né, que é pra caminhar. Os caras não fazem, né? Mas daí onde molhado, bota borracha nas pedras, pedigui por cima.
12: Esse era o exercício ideal.
13: É baguala, né?
12: Ninguém faz.
13: É o homem baguala.
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13: Nativo da região.
12: Nativo da nossa região.
13: Nativos da região. Boa.
12: Também
13: boa,
12: nós vamos avisando aí que tem a festa da Ramada, né, Duarte? No 13º dia de setembro, sem ser no outro ainda, em honra a São Miguel, o padroeiro. E 6º encontro de F1000. Missa às 10h30, churrasco ao meio-dia, à tarde, a banda Carícia. 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Tá valendo, né?
13: Um abraço aí, de Oliveira, pessoal da Mulada aí ligado conosco, pediu poncho molhado. É hoje é o dia do poncho molhado, né?
12: É verdade.
13: Nosso amigo Marcos Miller também tá por ali. Gaúcho Guapo, alô, tio Didi, Luiz Miquelin lá em Campo Grande também, com certeza de ouvido atento, rádio ligado e mate cevado, né, tio? A aí. Cortinha, o Lauro Dias, pô, aí estão pedindo música, vamos acelerando aqui, porque nós não vai dar tempo.
12: Né? Alô, compadre, aí o Ivanir na escuta, disse que o Duarte e o guri campeiro, né, o guri do agro aí também tava lá. Ah, tava o Cleito também, né, o Cleito é o gurizinho Cleito, lá da turma do Zantero, e tava o Oséias também, o Zéias foi levar uma esfrega grande lá, viu?
13: Aí, lá, o gurizinho, acho que levou uma, foi tu maior.
12: Tu queria, que nem diz o Grison, tu queria, né?
13: Tu queria.
12: Agora tu teve.
13: Tá.
12: É isso aí. Duarte, vamos lá então com o Gaúcho de Passo Fundo, que foi pedido pela Fátima aí, né?
13: Boa.

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3: 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Agora 8:07, é o Campo e Galpão na Rádio Esmeralda. 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É isso aí, vamos seguindo então, Duarte.
8: Segue a programação da sua televisão, na televisão do seu radião de pilhão. Alô, seu Jani Antunes, boa, boa, excelente sábado. Tio Gilberto Fachin também está ligado conosco aí. Alô, seu Gilberto, aquele abraço. E o Benício, oi, Benício, solito na estância, mas onde é que está o pai dessa criança? Cadê o pai dessa criança? Eu sei, pedindo música, o rapaz, mandei o áudio para ti.
3: Vamos lá, tem o Juliano da Estância do Banhadal também pediu música aí, Duarte.
12: Dá meu bom dia de sábado aí. O Duarte aí, o Zambone aí, o Manequim aí. É o Juliano da Estância do Banhadal aqui. A Uninha Véia aí do tempo aí, tá? Tá fazendo sucesso esse inverno e sair de verão aí.
3: Tá chovendo aí, querida.
12: Tanta coisa no nosso Rio Grande, velho. Ah, vamos curtindo com Deus no comando. Manda a música aí, Estava Parando o Rodeio, com Adelar Bertucci. Para todos meus amigos e amigas aí, principalmente o Kiko Alabacaria, que nunca me chamaram.
3: Ah, é o Kiko. Seguindo com os fogão. É isso aí, também
8: a
3: o Benício.
8: Do Morro Feio.
3: O Júnior e o Jair já foi. O Benício.
13: Bom dia, meu amigo Duarte.
8: Buenas.
13: Tudo certo?
8: Tranquilo e tímido.
13: Tô aqui solito na estância. Meu companheiro ficou na cidade. Agora eu tô fazendo um mate aqui. Daqui um pouco vou me largar pro campo.
8: Nossa.
13: Consegui rodar pra nós. Cantilena do Coração, Quarteto Coração de Potro. Consegui rodar, um abraço.
3: Mais um na estância do Banhadalo, é. Hoje é tudo estância do Banhadalo.
8: É que ele foi, eu queria saber.
3: Sozinho, um abraço aí pro Reni Agostini, lá em Ipê, né? Alô, Reni, meu amigo, colega Reni. Águas caindo, né? Barbaridade. Muita chuva, né? Tá louco? Fuja, louco!
8: Seu Nelson, abraço, seu Nelson.
3: Matheus Guaralatio, fuja! Falou pro Moacir aí também, né? Escuta, alô, Moacir.
8: Vamos virar o mês, seu Nerson. Vamos virar o mês.
14: Virou. Tá aí, vamos rodar então, Duarte. Agora é o poncho molhado.
8: Vai lá, tio Di Oliveira, pessoal da mulada.

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0: Seguimos aí com o Campo e Galpão na Rádio Esmeralda. Bom dia, bom dia. Vamos lá, 8h24 agora. 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
2: Tá bueno por demais, bueno, um abraço aí pro pai do Maurício e do Fabrício, que ontem me fugiu o nome do rapaz e hoje também, mas eles que não perdem o programa.
0: Ah, sim, sim, o nosso.
2: Eu já troquei até o Giovanni. Não, mas não, depois esse Covid é uma coisa por demais. Foi depois do Covid. Tudo deu Covid. Chamando o homem de Fabrício. Não, Fabrício não. Fabrício é o Frajola. E o Maurício é o rapaz que foi lá ontem.
0: É um agrônomo. Agora atende nós.
2: Aí o pai deles, eu não ontem me deu o branco, fugiu o nome e ainda não consegui lembrar o nome do homem. Mas eu sei o nome. Mas deixa assim. Um abraço pra vocês que estão lidando lá na Casa Blanca. O pessoal do Santo Inácio, alô, tio Lúcio. Grande abraço. E aqui o nossos amigos do Galpão da Amizade. Aí tá o Clair, o Betinho, o João. E é só os de sempre, né? Os demais, as paredes do quarto não esquentou ainda, eu acho. De repente foi isso. Ah, nosso amigo Johnny das Caipira aí.
0: Tá aí o áudio dele,
3: Duarte, tudo bem? Como é que tá? Aqui é o Johnny das Caipira, tudo certo? Vamos para mais um evento. O rodeio lá no Recanto do Laço, na Vila Ituim, do nosso amigo Narciso. Toca uma música aí da Cássia Abreu, aí, temporal.
0: Cássia Abreu.
3: Estamos abaixo de chuva e sol aqui no Monte Capões aqui. Valeu, um abraço para vocês, Zamboni.
0: Valeu,
2: Johnny. É melhor carpino sol do laçar no bar.
0: Hoje é um rodeio, velho, Carcado,
2: eu prefiro laçar no barro que carpir no sol, viu? Depois laçador em quantia, né?
0: É verdade.
2: Laçadores por essência, os Duarte laçadores por essência. Se não é nosso amigo alemão lá, não sei como é que ficaria os Duarte laçadores. Até a gente laça, com corato, né? Mas o que atrapalha é o laço. É que nem tocar gaita, né? Coisa, se é um pouco que atrapalha é as teclas.
0: É.
2: Se não tivesse as teclas, tudo mais fácil.
0: Mas vamos lá, Duarte. Ah, é o Oséias. Tá ali o Oséias, né? O Oséias é aquele Tauro lá, né?
2: Coitado. De
0: ontem. Dá lá só pelo churrasco, mas não veio, não veio. É os guris que tem que pagar lá, né? A diária. É isso aí. Abraço aí pro João Hernandes também. Escuta. Alô, João Hernandes. Alô, Álvaro Rodrigues. Alô, Álvaro. Também, quem mais aqui? Alô, a Fernanda também tá na escuta aí. Bom dia, bom dia. E o Pedro Pampa tá aí, ó.

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4: Esse é o Campo e Galpão na Rádio Esmeralda. Bom dia, bom dia. Olá, que já estamos indo para a reta do programa. Reta final quase, né? O programa aperta depois do horário político. Meu Deus. Ah, fazer o quê? 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Vem aí a festa do Capão da Herança, domingo, dia 6 de setembro já, pessoal. Tá chegando aí mais uma semana. A festa em honra à Nossa Senhora da Saúde, Santo Isidoro. Missa às 10h30, churrasco ao meio-dia. E à tarde, o matinê com os vacarianos. 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E depois de terça, tem previsão de dar uma semana de tempo bom aí, pelo que eu vi. No sábado, domingo que vem é para ser bom. Vai ajudar a festa aí também.
5: Isso é muito bom.
4: Vai ser bom demais, hein, então. 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

0: 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É isso aí, meu amigo Duarte.
1: Que é isto. Nosso amigo Fábio aí tá mandando lá. Agora é o momento Clube do Coração. Nosso amigo Fábio está dizendo que ama muito a sua esposa Andressa. Está pedindo a música do Mano Lima, Espantando o Bagual.
0: E é a que vai rodar. Abraço agora.
1: Aí. Olha aí, ó, deu bem certinho na liga. Deus,
0: é bem
1: deu
0: a que liga, vai rodar liga, agora. Deu bem liga, a que liga, vai liga, rodar liga, agora. Essa vai pro Vinícius também, né? Que gosta aí o martelo. Essa que vai rodando. Depois o menino campeiro aí, que acho que dá tempo.
1: Vai pra Cotinha, que pediu então. Um abraço, Cotinha.

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4: Como é que tá essa força, velho?
5: Tá louco de especial.
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7: 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A festa da Ramada é lá no dia 13 de setembro em honra a São Miguel e o sexto encontro de F1000. 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É isso aí, né, Duarte?
8: É, meus amigos, então era isso. Mais uma vez, reforçando a todos que então que o Duarte Barba Cabelo Bigode está encerrando-se um ciclo de centro estético e daqui mais uns dias aguardem que haverá novidades. Por enquanto estaremos, da segunda-feira em diante, estarei atendendo somente com horário marcado. Os demais amigos aí seguem cada um para um atendimento em locais específicos. Nosso amigo Robson estará aqui ao lado dos Petinhos Gauchescos, a Léo e a Liz na Sinote e a Nex está trabalhando em casa. E eu convido especial para você também o dia 19 de setembro, aí tem uma tertúlia livre com o tema Cantos Missioneiros, atenção artistas locais, local CTG Rancho, integração às 20 horas. Nosso amigo Felipe Pires mandou aqui para nós e no domingo tem o Gaitaço, os artistas locais também. Eu acho que era isso, meu amigo Giovanni, que ele está na escuta lá no Campo Grande também, nosso carinho, nosso abraço. Tio Paulinho tem um áudio aí se quiser rodar.
7: Ah é? Não rodemos ainda.
8: E já desejo aqui a todos um excelente final de semana. Segunda-feira,
9: a partir das 5 Duarte, bom dia, Zamboni.
8: Tchau.
9: Não está dando um regimento sem mandar o meu alô aí. Gostaria de mandar um grande abraço a todos os amigos que estão na escuta. Pessoal aqui do Super Vitória, nossos colegas aqui, o Márcio, o Leonardo, a Nicole. Estamos na peleia aqui. Um abraço e um bom sábado.
7: Valeu.
9: E tchau.
7: Tchau, valeu, Paulinho. Obrigado a todos aí. Vamos deixando para fechar aí, Duarte, o gaúcho guapo aí, para fechar o programa de hoje. Alô, Daltro Basqueira, festa da Ramada, dia 13 de setembro.
10: Tchau, pessoal. Até sábado.

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Buenos dias, vacaria. Buenos dias, sul do meu Brasil. Buenos dias, mundão, velho de Deus. Através das redes sociais. Que bom a gente poder estar aqui com vocês em mais um Prosa e Verso. Manda um abraço aí pro Zamboni, pro Duarte. E agora a gente assume as rédeas desse programa até o meio-dia, se Deus quiser, ele há de querer. E qual a amadrinhador, né? Assim que o gaúcho diz, né? Assim que o gaúcho fala. O meu amigo Arthur, vamos tocar os cavalos até no subir do morro, sempre devagarinho. Vamos lá, Arthur, vamos tocar os cavalos do nosso jeito. Já quero começar a mandar uns alôs aí pra você, nosso ouvinte, principalmente. Um abraço, um beijo no coração. Siga com a gente aí, crava ali na 96.5. Quer mandar um recado é no 984-186298. Esse é o nosso WhatsApp. Só uma coisa, vamos dizer, né, Arthur? Manda um nome pra gente poder falar o teu nome e homenagear a quem você quer ou dar um alô pra quem você quer. Tá dado o recado aí? Quero mandar um abraço pro meu amigo, já que tá mandando abraço, pro meu amigo Linenso, o homem que entende tudo de reforma de acordeões. Um abraço aí, Linenso, um abraço pra ti, pra tua família. Muito obrigado pela audiência de vocês aí. Já aproveito mandar um alô também ali pro Jardim dos Pampas da Rua Progresso, o Zorinho, a Dona Maria, o Fefo, o Sérgio, o Micael, o Batatinho, o Dudu. Um abraço para vocês aí, gurizada. Muito obrigado pela audiência de todos. E esse sábado tá assim, ó. Tá um clima meio ameno, mas também vamos pedir a Deus que não mande granizo, que não mande nada fora do normal. Uma chuva sempre é bom, né? 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Tá dado o recado por enquanto e daqui um pouco vão ter música ao vivo aí, né? Tá chegando aí um gaiteiro para se apresentar para vocês e eu tenho certeza que esse vai se apresentar bem, como todos os meus convidados, né? Então tá aí. Daqui um pouco a gente fala um pouquinho mais desse guri. Tá chegando pra vocês, velho engenho, os queras. Onde mora o sabiá Newton Ferreira? E meu velho pai com esse amigo de vocês, o Lauvir Siqueira. Mas antes eu quero dar os parabéns pra Lara, né? A nossa secretária, a nossa amiga, vai voltar a dançar. Mas quem dançou não esquece. É tipo andar de bicicleta, né, Arthur? Ah, vai voltar a dançar com aquela qualidade sempre. Toca os cavalos do nosso jeito, é música da boa.

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Vamos tocando os cavalos bem devagarinho. Quero mandar um abraço pro meu amigo Bosch, que tá aí com a gente, né? Ele perguntou o que é sustenido, o que é bemol. Bemol pra trás, sustenido pra frente, meu amigo Bosch. Tá respondido? Pra quem entende de música já sabe, né? Como é que é. E falando em música, daqui um pouco, tô aí com meu amigo Jordano, grande gaiteiro, vai fazer um show pra nós aqui, né? Ao vivo e a cores, quem gosta de música ao vivo, fica ligado no nosso programa. 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Tá chegando novidades para nós aí, ó. Tá chegando recado, mas daqui a pouco a gente fala. 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Dado o recado aí, né? 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Daqui a um pouco a gente fala mais aí dos nossos apoiadores. Mandar um alô aqui, ó, para a nossa vizinha, dona Cleusa, sempre na escuta, né? Obrigado pela audiência, dona Cleusa. Eu sei que essa menina gosta de dançar um vaneirão, mas tá ligadinha com a gente aí. Se sair um vaneirão daquele do bom, pode arredar o sofá da sala e dança aí, Cleusa. A luta

Alô também para o amigo Sadi, sempre ligado com a gente, né? Obrigado, Sadi. Abraço. Alô também para a Júlia e toda a equipe do laboratório. Gendine. Gendine. Acertei. Tive que ir para esses exames aí. Agora só espero o resultado. Que seja bom por demais, né? Um abraço, Júlia, e toda a equipe aí. Muito bem atendido. Ali no Sarasvati. Alô também para o homem do guincho. Meu cunhado Itamar Araldi tá pedindo a música Castração, a Pialo. Vamos atender agora, já, já. Alô também para o Zambrano. A Daiane, minha cunhada, meu cunhado. Cunhado já é triste, agora com cunhada é mais triste ainda, né? Os motoristas da Marvel, sempre ligado com a gente. Alô também para o seu João, né? Motorista da Marvel, sempre na nossa escuta. Esteja onde estiver, está ligadinho com a gente. Abraço. Vamos atender pedidos, senão ficamos discursando aqui até depois, né? Então chega aí. Ah, essa eu tenho que oferecer também pro meu mano Giovanni Siqueira, pro Deon, que tá sempre ligado com a gente, o Éder Lima. Ai, aí o calendário da saudade com o Sidney Lima. Saudoso, Sidney Lima, para vocês. Castração a Pialo, todo evento, tô pagando. Iguaria Campeira com o Grupo Rodeio. É contigo, Rei Arthur! Que bom que eu...

0: dia, mês e todo ano. 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

0: Vamos embora tocando os cavalos bem devagarinho do nosso jeito. Tá aqui o amigo Jordano, grande gaiteiro. Daqui um pouco nós vamos conversar com ele. 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Bom dia, Sidney!
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0: Vamos embora, gurizada, tocando os cavalos bem devagarinho para não estropiar no subir do morro, principalmente se tiver pedregulho. Temperatura, tava dando uma olhada agora, tá 16 graus, tempo estável. De repente vem uma chuva, de repente dá uma estiada e é por aí. Lida pra fora hoje é só de boiar milho, dentro do galpão, né? É por aí, gurizada. 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Um abraço aí, Cascão. Obrigado pela audiência, parceiro velho. Temos vários pedidos aqui, mas vamos devagarinho tocando os cavalos, porque agora eu estou recebendo aqui o meu amigo Jordano, representando o bairro Imperial e Franciose, Taura. E você que quiser mandar a sua mensagem, 984-186298. Um alô pro Paulinho Pintor, diz que tá ligado. Um abraço aí, Paulinho. Obrigado pela audiência, parceiro velho. Vamos conversar aqui com o Jordano, veio ao vivo e a cores aqui. Eu gosto de trazer música ao vivo e o pessoal elogia muito dessa liberdade que a gente dá. Eu, quando comecei, Jordano, programa do saudoso Lagoa das Tradições, o primeiro programa que eu me apresentei. Então é um orgulho te receber aqui e ver que está rendendo frutos daquela primeira gaita que vocês adquiriram. Então, buenos dias, meu parceiro.
1: Bom dia, Lauvir. Bom dia, os ouvintes da Rádio Esmeralda. É uma satisfação enorme estar novamente aqui no teu cantinho, aqui na Rádio Esmeralda. E como já disse, né, a gaitinha está lá até hoje, aquela baita gaita, que é uma gaita que eu não pretendo vender, para guardar de recordação de primeira gaita.
0: Vai ficar na recordação essa gaitinha. Eu, a minha primeira gaita pianada, não consegui mais rastreá-la, mas a botoneira está lá comigo e não pretendo vender também. Que bom. Tem alô para algumas fãs aí? O que é que tu quer falar para nós?
1: Ah, tem os alôs, né? Quero mandar um abraço especial para a mãe e para o pai, para a minha irmã, que também está me escutando lá. E mandar um abraço também aos tios e tias que escutam todo sábado o programa do Lauvir Siqueira. E hoje, especialmente, também estão escutando lá o programa do Lauvir Siqueira.
0: O alô pro pai, pra mãe, pra irmã, dá o nome deles aí, pode dar, pode divulgar.
1: A mãe Gabriela, o pai Vilmar, a irmã Tainá, os sobrinhos, as crianças também.
0: Tá bom, Guri. E o que é que tu vai trazer pra nós aí? Já quero agradecer a presença tua aí. Vamos fazer três músicas, vamos meter gaita aí. O que é que sai aí, as duas primeiras aí, o que é que vem?
1: Ah, vamos tocar um vaneirão, Acerte o Passo dos Irmãos Bertucci, e em seguida vamos tocar a Celinha do Porca Véia.
0: É contigo, parceiro.

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1: Vamos embora, gurizada, tocando os cavalos bem devagarinho. Parabéns, Jordano. Primeiro agradecer a tua visita e depois nos brindar com essas belas músicas aí. Mas vamos te chamar mais um aí. Mas antes eu quero que tu fale mais um pouco do grupo, que tô sabendo que tá fazendo parte de um grupo aí. Comenta pra nós aí, guri.
2: Ah, sim, tio Lovir. Falarei sim. Nós temos um grupo, né? Chamado Grupo Terra e Voz, é formado por mim, pelo meu amigo gaiteiro Lucas Jacob, que acho que também está na escuta do teu programa. Tem o Thales Baldin, está, acho que não está aí na vacaria, mas ele escuta com certeza. Tem meu amigo também violeiro, Arthur Costa. E temos mais um batedor de carro lá, o Thales também.
1: Ah,
2: e temos o Vitor também, o Vitor Trajano, que toca baixo com nós. E convidar os amigos aí que estão na escuta, dizendo que dia 20 de setembro, lá no rancho, às 4 horas da tarde, estaremos fazendo um show lá para os amigos.
1: Ai, gurizada, medo. E se Arthur é gente boa, né? Ai, agora se emocionou, né, Arthur? Mas eu quero agradecer a tua presença, que tu faça mais um número musical para nós. Ah, que achou? Um número musical. E depois, que nem diz os antigos, eu vou tocar mais uma peça. Não diziam uma música, eu vou tocar uma peça. Agradecer a tua presença. Muito obrigado. Saúde e paz sempre, meu amigo, meu irmão. E quando quiser visitar o nosso programa, pode chegar aqui, que o rancho tem porta, mas não tem tramela. E para os amigos, tá do lado de fora, abre a hora que quiser.
2: Tá bom, tio Lovir, muito obrigado. Eu que te agradeço de sempre abrir as portas do teu programa pra mim. Já é a quarta vez, acho que vem aqui no teu programa.
1: Ah, o homenzinho já é freguês aqui, né?
2: E te agradecer especialmente por esse apoio e incentivo que me dá sempre.
1: O que que sai pra nós aí, então?
2: Essa música eu vou oferecer pra ti, Lovir. De saideira. Quilômetro 11, companheiro.
1: É contigo, parceiro.

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19: Vamos tocando os cavalos bem devagarinho do nosso jeito, mas agora eu quero chamar o meu amigo Marcos Cola Duarte com novidades para nós. Prega-lhe o grito aí, Marquinhos.
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19: Vamos embora, gurizada, tocando os cavalos bem devagarinho do nosso jeito. E os recados não param, vamos, na medida do possível, vamos atender a todos aí, né? 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Aí, um abraço para vocês aí, obrigado pela audiência. Nós estamos recebendo um monte aqui, vou tentar ler do celular, eu gosto de escrever antes, mas aqui vamos tentar, né? Bom dia, Lauvir, é o Luiz da Chácara do Tio Oilá. Tá na nossa escuta e tá sempre ligadinho com a gente, tá pedindo a música com o grupo Cordiona e oferece para Cleusa, Donde? Dondé. Então tá dado o recado aí, ó. Vamos lendo aqui na medida do possível, senão vou buscar um óculos, né? Se puder, toca pra nós a música Festança. Dia de Festança. É o Tony que tá pedindo. Bem-vindo à Rádio Esmeralda aqui, ó. Toca pra nós, Esquilador, e oferece para os amigos. O Gatão, aí na Vacaria, o Ricardo Moacir, lá no Rincão dos Tordilhos. Estou sempre ouvindo aqui em Guaporé. Abraço, guri. Obrigado pela audiência. Aqui é o Hildo, de Guaporé, que tá ligado. Bom dia. Um grande quebra-costela pro Jordano. Ah, o homem que se apresentou ao vivo, a coisa... Já tá dado o recado aí. Baita gaiteiro. Buenos Alvisqueira. Rode pra nós o que tem a rosa com o saudoso Lagoa. Vamos achar sim. Pra matar a saudade. Grande abraço. É o Inácio Miguel. Também. Bom dia, Lauvir. Tudo certo. É a Andressa, da Coab. Queria pedir a música Neguinho Macho com os Cueras e oferece para o esposo Fábio e dizer que amo muito ele. Se puder tocar, agradeço. Vamos baixar sim a música aí, vamos rodar, né? Neguinho Macho. Um abraço. Isso que é amor! Então tá dado o recado aí, né? Vai chegar pra vocês aí, tô pagando, tô devendo. Tô pagando, daquele nosso jeito. Qual é que nós escolhemos aí mesmo? Bem na porteira, Cristiano Quevedo, tô devendo, tô pagando de sábado passado. Obrigado aí, Arthur. Lembrança com Porca Véia e Vaneira do Cantador, com João Luiz Correia. É contigo, Arthur!

0: 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Prega-lhe o grito, guri.
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0: Vamos embora, gurizada, tocando os cavalos bem devagarinho para não estropiar no subido do morro. Tá chegando às 11, tá chegando o Bloco Sertanejo para vocês. Mas antes da gente chamar o Bloco Sertanejo, quero mandar um alô lá para a Farmácia do Joel, toda a turma aí que estão sempre ligados com a gente, né? Um abraço aí especialmente pro Sargento Dallas, meu colega de tapete verde. Que tunda, né, Sargento? Um abraço, meu parceiro. Não adianta, o soldado mata o sargento no tapete verde, principalmente na sexta-feira. Abraço aí, abraço ao Joel, abraço ao Felipe Carlotto, Bortola, também o Éder Lima, toda essa turma aí que são parceiros da gente. A gente vai falando os nomes aí. Jabutias vai estar lá, já está aqui. Também o Sidinês, chegou a tua vez. O Fio, todo esse pessoal aí, um abraço, obrigado pela audiência de cada um de vocês. Ah, não posso esquecer o Lusa também, né? Grande parceiro, um abraço aí, Lusa. Todos os amigos aí da Farmácia do Joel ali no bairro Santa Terezinha, muito obrigado pela audiência de vocês. Também quero mandar um alô especial a todo o pessoal da construção civil, né? Os pedreiros, carpinteiros, construtores, serventes. Sei que faz eco aí na cidade, então um abraço para vocês, bom trabalho, é o que a gente deseja, né? Por aí, também abraçar os nossos amigos taxistas, né? Colegas que nos levam de carona, muito obrigado pela carona, né? Um abraço aí pro meu amigo Cascão, pro Papagaio, todos os colegas taxistas. E também quero abraçar os colegas caminhoneiros, né? A todos vai o nosso abraço. Vai o Bloco Sertanejo aí para vocês, que eu sei que vocês gostam, né? Alô, Daiane, cunhada. Alô, Zambrano. Então, na escuta, vai para vocês aí, representando os caminhoneiros, os motoristas da Marvel aí, todos os caminhoneiros. Vai um abraço para vocês, obrigado pela audiência. Falando em gente boa, quero dar os parabéns pro meu amigo Catarina, aniversariante do dia, né? Ele é fã do Bloco Sertanejo. Parabéns, Catarina, muitas felicidades, muitos anos de vida. E vai sair um dos teus pedidos e a outra fica pro próximo sábado. Parabéns, Catarina. Saúde e paz. Receba o abraço dos seus amigos, familiares, que estão sempre ligados com a gente. Então, muitas felicidades, muitos anos de vida e que Deus ilumine teu caminho sempre. Parabéns, Catarina. O Bloco Sertanejo vai para ti. Também quero mandar um abraço lá para Dona Zê, todo o pessoal que está sempre ligado com a gente, né? O Xixila, o Bailão, toda essa turma aí, o César, o Douglas, o Carcaça, o Giovanni Miquelon, o Eduardo, o Jones. Vai um abraço para vocês aí, que quando eu Bloco Sertanejo, o pessoal aumenta um pouquinho o volume do rádio, porque bate forte, coração. Então vem para vocês aí. Tô devendo, tô pagando, Boate Azul, com o Cabaré. Prato do dia, Daniel. E duas, alô Catarina, duas vezes você, César e Paulinho. É contigo, meu amigo Arthur.
1: A noite.

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Vamos embora, gurizada, tocando os cavalos bem devagarinho do nosso jeito para não estropiar no subido morna. 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Abraço aí, parceiro. 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Tá dado o recado aí. Daqui um pouco a gente fala mais dos nossos apoiadores. Eu quero mandar os meus sentimentos agora a todos os familiares do amigo maestro Carlos Abreu, né? Ele é um grande músico, um cara que fez o seu nome através da música, professor de música. Então, um sentimento à família e que Deus o tenha lá no outro patamar, né? Então, meus sentimentos a todos os familiares e os amigos do maestro Carlos Abreu. Alô também para o Daniel Giulianello. Ele, não achamos tua música aí, Daniel, mas obrigado pela sintonia. Vamos achar uma da boa aí para tu escutar aí. Tenho certeza que tu vai gostar do repertório. Ficamos devendo, mas vamos procurar aí. Daqui uns dias nós achamos, né? Né, Arthur? Então vem aí para vocês. Ah, quero aproveitar e mandar um alô pro meu compadre Ronés, lá em Terra de Areia, tá sempre ligadinho com a gente. Um abraço aí, compadre. Obrigado pela audiência. Tio Maneca, pra quem não conhece, né? Um abraço aí. Parceiros, tô devendo, tô pagando, Grupo Cordiona e Esquilador, também tô devendo, tô pagando com Telmo de Lima Freitas. É contigo, Arthur.

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0: que é bom se termina. Cumpriu-se o velho ditado, eu que dançava embalado nos braços da doce China, escutei de relancina que este relógio velho lobisomem já tava me mandando embora. Mas antes de ir embora, a gente quer agradecer a audiência de cada um de vocês. Mandar um alô especial aqui pro Turquinho Calceteiro, tá na escuta, Paulinho Pintor, todo o pessoal da farmácia do Tio Ivo tão ligado com a gente. Um alô, obrigado pela audiência de vocês. Alô também para o Jorge. O Jorge tá mandando os parabéns para o Sargento Vanderlei, aposentado. Está de aniversário hoje, parabéns, muitas felicidades, muitos anos de vida. E, sargento, estão te oferecendo aqui os 18 do Ambrósio e desejando felicidade. Com os 18 do Ambrósio é bravo, né? Mas um abraço, felicidade, saúde e paz sempre. Agradecer aos nossos apoiadores, agradecer ao Arthur, com a competência de sempre aí na técnica de som, e agradecer a você, nosso ouvinte. Muito obrigado pela audiência. Estamos indo, mas já estamos levando saudade para o próximo sábado. Bom final de semana a todos. Que Deus ilumine o caminho de cada um de vocês. Um ótimo final de semana, uma ótima semana. E vamos tocando os cavalos bem devagarinho até o próximo sábado para não estropiar no subido morro, principalmente se tiver pedregulho. Fique com Deus, que eu vou com ele. Mais uma vez, muito obrigado pela audiência e o convite para o próximo sábado, a partir das 9 horas. Estaremos aqui até o meio-dia, levando prosa e verso até vocês. Muito obrigado e fica aí para vocês assim, ó. Tô devendo Rosa Desfolhada com o saudoso Lagoa. Um abraço para as meninas lá, que eu sempre digo, né? A Jussara, a Cleonice e todos os familiares do saudoso Lagoa. E os amigos e fãs, né? Deja hoje a Dair de Freitas, os 18 do Ambrósio, tô devendo, tô pagando, e o Brasil de Bombacha com os Monarcas. Tchau, pessoal, fique com Deus, que eu vou com ele, e até o próximo sábado.
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40: O tempo aqui em Vaqueria é instável, a temperatura nessa madrugada foi de 13, a máxima pode chegar até 18, 99% da umidade. De manhã, chuvas e trovoadas também, 14 a mínima amanhã, 17 a máxima, 99% da umidade. E na segunda, vamos começar com chuva também, sempre digo, previsão não é exatidão, mas está acontecendo. 12 a mínima na segunda e 14 a máxima, 99% da umidade. O sol nasceu, mas claro que não apareceu, às 6h41, 18h08 o pôr do sol. Vento 7 km por hora, não há índice de pólen.
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40: Guarda Municipal emitiu ontem 7 notificações e atendeu o acidente contando os materiais. Polícia cumpre mandado de prisão em São José dos Ausentes e Bom Jesus através da Draco. Polícia continua investigando o nono homicídio do ano em Vacaria. O Ministério da Saúde apresenta plano para preparar o SUS para impactos do El Niño. Terra entra em alerta para tempestade solar. Cinco regiões estão alertas sobre alerta de granizo e rajadas com ventos fortes. Cuidado. Volume de chuvas gera risco alto de enchentes no Rio Grande do Sul e Santa Catarina. 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
6: Está começando aqui pela Esmeralda, Espaço Cultural. No comentário de hoje, vamos falar sobre a forma como os nossos antepassados marcavam o tempo. Quer dizer, antes da invenção do relógio. No segundo bloco, uma história muito engraçada. Vamos destacar a ambição de um vacariano e como ele se saiu daquela empreitada braba. Depois a nossa sugestão musical. Começando agora, Espaço Cultural. 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Em nome de toda a equipe da Rádio Esmeralda e de nossos patrocinadores, boa tarde.
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6: Você já falou essa frase hoje? Bah, não tenho tempo para mais nada. Ou então, se eu tiver tempo, eu vou. Ou quem sabe você já ouviu alguém dizer: como o tempo está passando rápido, parece que foi ontem. Mas afinal, como sabemos que o tempo está passando? Como marcar esse tempo que nos assombra com a sua rapidez? O estudo do tempo é um tema muito importante para a história. Afinal, sem o tempo, não há passado. E sem passado, não há história. Então, estudar o tempo também serve para a gente perceber que nossa forma de contar o tempo não é a única que existe ou que existiu. Cada cultura, cada povo cria uma maneira de medir o tempo. E vamos descobrir que, além do velho relógio de pulso, muitas outras formas já foram criadas no decorrer da história. Vamos ver algumas, as mais importantes. Você conhece uma ampulheta? Pois a ampulheta é um instrumento que foi criado lá por volta do século VIII. Ela também é conhecida como relógio de areia. Ela é constituída de duas partes e um pequeno orifício com uma certa quantidade de areia, cuja passagem de uma parte, da parte de cima, para a outra, a parte de baixo, essa passagem serve para marcar o tempo. A ampulheta era frequentemente utilizada em navios e também nas igrejas. E o relógio de sol? Este relógio foi criado lá por volta de 1500 a.C. Ele mede a passagem do tempo pela observação da posição do sol. Os tipos mais comuns, como os conhecidos relógios de sol de jardim, são formados por uma superfície plana que serve como mostrador, onde estão marcadas linhas que indicam as horas, e por um pino ou uma placa, cuja sombra projetada sobre o mostrador funciona como um ponteiro de horas em um relógio comum. Essa aqui você não conhece, porque eu também não conhecia. Olha só o nome, a clepsidra. Pois a clepsidra foi criada lá por volta de 1400 a.C. Também chamada de relógio de água. Foi um dos primeiros sistemas criados pelo homem para medir o tempo. Trata-se de um dispositivo movido à água que funciona por gravidade, no mesmo princípio da ampulheta que usa a areia. O tipo mais comum utiliza dois recipientes, um com água, o outro vazio. A água vai passando devagarinho para o recipiente vazio, levantando uma boia atrelada a um ponteiro, que marca o tempo. E o relógio de vela? Esse é mais comum. Apesar de ter sido criado lá por volta do século VIII, consiste em uma vela normal, que você pode até experimentar fazer aí na sua casa. Só que ela é demarcada com uma escala horária. O tempo é marcado pela velocidade de queima da vela. Foi bastante usado pelas cortes europeias no antigo regime. Sua utilização se dava principalmente, claro, no período noturno, servindo tanto para marcar as horas como para produzir luz. Velas de espessuras diferentes eram empregadas de acordo com os períodos de tempo que se desejasse marcar.

0: e mesmo assim ele atrasa. Vejam só, ele atrasa 1 segundo a cada 65 mil anos. Que atraso! Apesar desta evolução na maneira de marcar o tempo, ele continuou mesmo. E sempre nos pregando peças. Às vezes chegamos tarde, outras vezes chegamos cedo. Tudo depende do tempo e da hora que marcamos.
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0: Aqui Esmeralda, a rádio de sua preferência em todos os horários. O programa que você está ouvindo é Espaço Cultural. Sabe que recolher histórias entre as pessoas mais antigas nos trazem causos muito curiosos. E esses causos não podem desaparecer. Às vezes até parece que estão sendo repetidos e repetidos e repetidos, mas acontece que nem todos já ouviram esses relatos, embora eles aconteçam geralmente entre pessoas da família e vão passando de geração a geração. O bisavô contou para o avô contou para o filho, o filho contou para o seu filho e todos da família vão sabendo e vão conhecendo essas histórias. E a permanência destes causos nos prova que existe uma certa continuidade na memória do povo. E não só causos acontecidos antigamente, mas também ficamos sabendo de outras coisas. Por exemplo, o que se refere a costumes, à medicina caseira, ao artesanato. Quanta coisa nos é repassada e ensinada que eram costumes de nossos avós, bisavós e quem sabe até de muitos outros antigos antepassados. A história que nós vamos contar hoje é muito conhecida na nossa região. Aconteceu em uma carreirada, numa época em que as corridas de cavalos eram famosas e reuniam muita gente. E quando o aglomero não causava doenças, mas muita alegria e divertimento. Pois essa história também foi passando de pais para filhos. Aliás, quando se fala em carreiradas, tanto esse esporte quanto o local onde era realizado deu nome a algumas localidades aqui de nossa cidade, como, por exemplo, a Raia Gaúcha. Mas, sem mais conversa, vamos à história de hoje. Pois então, conta-se que um gaúcho muito taura observou que tinha gente ganhando dinheiro com a venda de comes e bebes nos dias de carreirada, já que para esse local se dirigia muita gente, desde os interessados nas corridas

0: como também aqueles e aquelas que iam com outros objetivos, para encontrar amigos, parentes, ou quem sabe um marido ou uma esposa, conforme o sexo do festeiro. O gaúcho velho então prestou muita atenção no que se passava nesses dias e viu que os mais ligeirinhos vendiam pastéis, bolinhos, rapadurinhas, amendoim, pinhão quando era tempo e outras delícias. E resolveu então participar deste comércio a céu aberto. Como era muito ambicioso, já partiu para o exagero. Preparou um tonel de arroz doce e colocou sua tenda na beira da raia. Na hora da corrida, o pessoal começou a se aglomerar para ver a largada dos cavalos. Então, ele feliz pensou: "Tá na hora de eu vender todo esse arroz." Mas acontece que o negociante não pensou em como servir o doce. Não levou vasilha, nada. E mesmo que levasse, não teria onde lavar os pratos. Que problemão acabara de acontecer. E não havia jeito de vender o arroz doce sem pelo menos um pratinho e uma colher. Foi quando um amigo, vendo a tragédia em que estava metido o dono do doce, teve uma ideia e falou: "Pois, compadre, enquanto não começa a carreira, você pede o cronômetro para o juiz, que vai comandar a corrida, e vende o arroz doce cronometrado. Eu te empresto uma colher de pau e a cada freguês que chegar, tu pergunta: quantos minutos você quer de arroz doce? 2 minutos, 10 minutos e assim por diante. Cada um diz o tempo que quer gastar comendo arroz doce. Assim, você vende todo o arroz cronometrado." E assim foi feito. Todos iam chegando, pegavam a colher de pau e por 10 minutos, 20 minutos ou talvez 5 minutos iam comendo aquela delícia de arroz doce com canela. Quando o doce estava já no finalzinho, restando pouca coisa no fim do tonel, a coisa ficou muito difícil. Era muito trabalhoso raspar o fundo daquela imensa vasilha. Foi então que o dono do arroz doce, com muita tristeza, baixou o preço do minuto. E nem precisava mais de canela, pois a porvadeira da animalada correndo temperava o arroz. Olha, se a história é verdadeira, não há como provar, mas quase todos os vacarianos conhecem essa história. E assim torna-se muito claro, mais uma vez, a força da tradição e da história oral, pois muita coisa que conhecemos foi passada de geração a geração.
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0: aqui Esmeralda e o programa que você está ouvindo é Espaço Cultural. A nossa sugestão musical de hoje vai viajar no tempo, este tempo que falamos anteriormente. Vamos lá para o início do século passado. Vamos encontrar uma dupla sertaneja muito famosa, prestigiada até hoje, mas com letras muito diferentes das composições sertanejas da atualidade. As letras das músicas eram tristes, contando a história de um Brasil rural e sofredor. Tonico e Tinoco foi uma dupla caipira sertaneja brasileira, considerada uma das duplas mais importantes da história da música brasileira. Em 64 anos de carreira, Tonico e Tinoco realizaram quase 1000 gravações, divididas em 83 discos. A dupla é um dos recordistas de venda no Brasil e, de acordo com diferentes fontes, suas vendas totais variam entre 20 milhões ou até 50 milhões. A dupla realizou mais ou menos 40 mil apresentações em toda a carreira e passou por todas as mudanças na música sertaneja, mas jamais mudou seu estilo. Aliás, estilo que foi copiadíssimo durante as décadas de 50 e 60. O último show da dupla, Tonico e Tinoco, foi na cidade mato-grossense de Juína, no dia 7 de agosto de 1994. A nossa sugestão musical de hoje é com essa fantástica dupla que cantou o Brasil caipira do meio rural e contou suas histórias. Tonico e Tinoco.

0: Por hoje, vamos ficando por aqui. Agradecendo a sua audiência, os trabalhos de gravação do Felipe Soldatelli, diretamente aqui de casa, e do Juliano Branco, nos estúdios da Rádio Esmeralda. 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Esta é a equipe que está sempre presente para levar até você cultura pela Esmeralda. Uma boa tarde, uma boa semana e até o próximo sábado.
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16: Vamos lá então com as informações do esporte para você aqui na Rádio Esmeralda. 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Vamos falar um pouquinho da dupla Grenal, que estará em campo mais uma vez neste final de semana. E é um momento onde as atenções se concentram agora para o Campeonato Brasileiro. O que realmente importa nesse momento? Vencer. Independente do resultado, se for 1-0, 2-0, 3-0, se jogar bem, jogar mal, a vitória é fundamental. E isso é uma constante que a gente está falando durante todo o ano, porque tanto um como o outro, tanto Inter como Grêmio como Inter, eles não conseguem desempenhar um futebol interessante que possamos dizer, olha, está fazendo bonito, está conseguindo fazer um grande volume de jogo, apresentar algo que o seu torcedor entenda que vai agora deslanchar. Não. Joga dois jogos talvez bem, no terceiro já acaba caindo de produção. Repito, é para os dois lados. O Grêmio encarando em casa a Chapecoense, teoricamente um adversário mais fraco, vai ter que vencer. Vencer para afastar-se novamente da zona do rebaixamento. Vencer para mais uma vez deixar o seu torcedor pelo menos tranquilo até a próxima quinta-feira, quando teremos o jogo da volta da Copa do Brasil, o Clássico Grenal. Técnico Luiz Castro está montando a sua equipe, algumas alternativas tem, outras que ainda para esse jogo não, mas, enfim, é um momento onde ele também está pressionado, segundo a própria direção. Pois tem a condição de treinar o Grêmio hoje contra o Chapecoense, depois no Clássico Grenal. Caso ele venha a ser desclassificado na Copa do Brasil, seu futuro será repensado no Grêmio. Conquiste a vaga para a semifinal, está garantido por mais um período no tricolor. Então isso é o que acontece. No Internacional não é diferente, é a mesma coisa. Da mesma forma que o Grêmio não vive um bom momento, está, se for ver por porcentagem, na zona do rebaixamento. E tudo aquilo que eu falei para o Grêmio vale para o Internacional, talvez exceto o técnico Paulo Pezzolano, que esse, no Beira-Rio, é visto como grande responsável ainda pelo Inter não estar pior. Mas está uma crise lançada devido à falta de pagamento, né, de valores lá no Internacional aos seus atletas. Falo do Glória para você que está vivendo um momento também muito delicado. Hoje pela parte da manhã, mais um treinamento aconteceu no Altos da Glória. E antes do treinamento, o presidente Décio Camargo esteve conversando com os atletas. Uma conversa séria, uma conversa onde realmente ouviu e cobrou. Sim, cobrou porque espera e ainda acredita, e ontem ele disse isso no Esmeralda nos Esportes, numa classificação. Mas, para tanto, espera atitude diferente. Uma atitude diferente dos atletas. Então vamos aguardar. Glória que volta a campo e vai ser aí na próxima terça-feira em casa, jogando contra o Esportivo no Altos da Glória às 19 horas. Quero destacar para você, até o presente momento ainda temos, né, a rodada do Campeonato Amador Série A, até porque o volume de chuvas aqui em Vacaria foi pequeno, até esse instante, né, perante o que já tivemos em outras regiões aqui do estado. E está previsto para amanhã, Campo do Cristal, 13 horas e 30 minutos, Cristal e Avaí, logo após São Caetano A e Arsenal. Campo do Brasil, teremos às 15h30, União Chico Mendes e Águia Tricolor. Mas todos fiquem atentos, porque pode a qualquer momento mudar também esta questão. Tá aí, portanto, as informações do esporte. Segue no seu rádio José Valdir Bosque e a sequência do Jornal do Meio-Dia. Todos uma ótima tarde e um excelente final de semana.
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15: Esmeralda FM, Jornal do Meio-Dia, para IMEC, ZC, Universitário e Point Car, trazendo agora todas as loterias. Vamos em frente, então. Loteria das 18 horas. Vamos começando pela loteria das 18 horas. Agora, quinto prêmio, 2.188. Quarto prêmio, 1.630. O terceiro prêmio, 7.809. Segundo prêmio, 0.690. E o primeiro prêmio das 18, 1.551. Das 14 horas, o primeiro prêmio, 3.045. Das 16 horas, o primeiro prêmio, 0.905. 0.905. E das 21 horas, o primeiro prêmio, 3.648. Trazendo agora loto fácil, nenhum ganhador no concurso 3.774, os números sorteados 01, 03, 04, 05, 06, 07, 09, depois vem 12, 14, 15, 16, 18, 19, 23 e 24, apenas com 14 acertos tem 281, com 15 não tem ninguém. 1.784 para cada um desses acertadores com 14 acertos. E agora vamos trazer de imediato a quina. Vamos trazer de imediato a quina o concurso 7.104. 7.104, os números 07, 51, depois vem 61, 66, 75. Com 5 não tem ninguém, tem 25 com 4 acertos, 14.683, até que é um bom dinheiro. Loto Mania, concurso 2.969, números sorteados 00, 13, 15, 21, 25, 38, 40, 47, 55, 56, 57, 58, depois vamos para o 62, 68, 70, 75. Vem em seguida 84, 86, 90 e 99. Com 20 não tem ninguém, tem 5 com 19 acertos, 39 mil. E 38 com 18 acertos, 3.207 para cada um. A dupla cena no concurso 3.002 apresenta o seguinte resultado. No primeiro sorteio, 06. 19, 22, 27, 41 e 46. No segundo sorteio, 07, 11, 12, 13, 25 e 28. No primeiro e no segundo, com 6, não tem ninguém. No primeiro tem 11, com 5, 4.639. No segundo sorteio, tem 11 também com 5 acertos, 4.175. Agora é o dia de sorte. Vamos ver o que nos apresenta o concurso 1.284, números 04, 05, 08, 14, 22, 25 e 30. Mês da sorte é abril. Ninguém acertou a principal. 60 acertaram seis números, 2.161. Agora, Super 7, concurso 892, colunas 1 e 1, 2 e 8, 13 e 6, 4 e 5, 5 e 7, 6 e 2, 7 e 0. Na principal não tem ninguém. Tem 5 com 6 acertos, 11.349. Nada mal, é um dinheirinho bom. Vamos agora de imediato às informações da Segurança Pública, trazendo as informações da Guarda Municipal. Emitiu 7 notificações com base no Código de Trânsito Brasileiro nas últimas horas e também atendeu um acidente de trânsito com danos materiais. Segundo informações da Marta Lima, encontra-se na Guarda Municipal a certidão do nascimento em nome de Ariane Brasil Lopes. É só procurar no Departamento da Guarda Municipal. A Delegacia de Repressão às Ações Criminosas Organizadas, a DRACO, com apoio da Delegacia de Bom Jesus, realizou na manhã dessa última quinta-feira a captura de 13 indivíduos que possuíam mandado de prisão expedidos em decorrência de condenações definitivamente transitadas em julgado. As ações ocorreram nos municípios de Bom Jesus, interior de São José dos Ausentes também. Em Bom Jesus, o homem de 40 anos foi preso após ser contido e condenado também 9 anos, 7 meses, 6 dias de cadeia em regime fechado inicialmente pelo crime de estupro de vulnerável. E também em Bom Jesus, um homem de 27 anos de idade foi capturado em cumprimento a mandado já decorrente de condenação por tráfico de drogas e associação ao tráfico de drogas com pena fixada 8 anos e 4 meses e 17 dias de cadeia em regime também fechado. Em São José dos Ausentes, um homem de 37 anos foi localizado e preso no interior daquele município, onde cumpre pena permanente 12 anos e 3 meses em regime fechado pelo crime de estupro de vulnerável também. Após a realização dos procedimentos legais de praxe, os 3 detidos foram encaminhados ao presídio estadual de Vacaria, onde vão ficar à disposição do Poder Judiciário. As prisões foram resultado de um rigoroso e intenso serviço de inteligência policial e cruzamento de dados, trabalho fundamental que permitiu mapear a movimentação dos condenados, confirmar os seus paradeiros exatos e garantir o sucesso das capturas com total segurança e também precisão, segundo a Polícia Judiciária. Morreu na sexta-feira, aos 70 anos de idade, José Carlos de Boa de Abreu, conhecido como Maestro Carlos Abreu, músico, cantor, compositor, figura conhecida na música gaúcha, vinha enfrentando diversos problemas de saúde. Ao longo da carreira, Carlos Abreu integrou os grupos Os Taquitos, Os Vacarinos e Chamamento, além de ser autor de músicas conhecidas, entre elas Marca Vacarina, Herança de Campeiro. O artista também gravou diversos trabalhos durante a sua trajetória musical. As homenagens estão sendo realizadas aqui em Vacaria e sepultamento, cemitério da Capela do Rosário. Olha, eu quero externar aqui meus sentimentos, porque lembro muito bem do Carlos Abreu. Eu mesmo, nessa emissora, apresentei programa que eles tinham, conjunto Os Taquitos, programa Chimarreando, todos os sábados. Eram vários integrantes, entre eles o Carlos, o Alfredo, tinha também o Sereninho, o Valdir Marcial, tinha também o Hugo Kojak, que chamavam na época, já não está mais entre nós. Também quem mais tinha ali, o Nereu Abreu. Enfim, era um baita, um conjunto. Nossos sentimentos a toda a família de músicos que integravam o conjunto Os Taquitos e que faziam parte também quando a gente apresentava o programa Chimarreando aqui nessa emissora, com a presença deste valoroso conjunto à época. Sentimentos à família do Carlos. Homem é morto a tiros enquanto andava de moto aqui em Vacaria. O crime ocorreu na noite dessa última quinta-feira no bairro Barcelos. O homicídio é o 9º registrado somente nesse ano. O homem, 34 anos, foi assassinado na noite de quinta-feira com pelo menos 6 disparos de arma de fogo. O crime aconteceu por volta das 22 horas e 30 minutos, enquanto a vítima conduzia sua motocicleta pela rua Monteiro Lobato, bairro Barcelos. Conforme as informações iniciais, o homem, identificado como Paulo Sérgio Martins da Silva, foi atingido por diversos disparos de arma de fogo. Devido à gravidade dos ferimentos, ele morreu ainda no local. O corpo foi levado para o estado de Santa Catarina para ser sepultado, já que ele era de lá. A Brigada Militar isolou a área e a polícia continua investigando através do delegado regional Carlos Alberto de Favre, investigando para esclarecer completamente esse 9º homicídio. Em seguida, volume de chuva gera alto risco de enchentes aqui no estado e também no estado vizinho, Santa Catarina. Esse assunto é para o outro lado dos comerciantes.
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15: Esmeralda FM, Jornal do Meio Dia. Volume de chuva gera alto risco de enchentes no estado e também Santa Catarina. Bandeira tarifária de energia elétrica permanece amarela agora em setembro. 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Convite para a missa de sétimo mês de falecimento de Amaury Francelino Carneiro da Costa. Sempre foste a coluna sustentadora da tua família, com o teu exemplo, testemunho de vida e também de oração. Os que passam em nossas vidas não vão sós, deixam muito de si e levam muito de nós. Sempre te amaremos. Esposa e filho, convido para a missa de sétimo mês de falecimento do sempre amado Amaury Francelino Carneiro da Costa. Será celebrada na Catedral Nossa Senhora de Oliveira, hoje, às 18 horas. A família de Amaury Francelino Carneiro da Costa antecipa agradecimentos. Noticiamos convite, missa, sétimo mês de falecimento de Amaury Francelino Carneiro da Silva. E vem aí Adelar Gonçalves com o Sábado Maior. Em seguida, Sintonia Gaúcha com Luan Fachin e Estação 96. Um bom final de semana a todos e uma boa tarde.
7: Olá, Bosque. Boa tarde para você. Boa tarde também para todos os nossos demais colegas de trabalho, né? O pessoal do jornalismo aí todo. Enfim, né? O pessoal que está descansando a partir de agora. E vamos nós. Até às 17 horas eu te faço companhia. Hoje, a partir de hoje, né? Um pouco mais tarde devido ao horário político gratuito. Ok? Dado o recado, então, aguenta um pouquinho aí que eu vou ao intervalo comercial e já volto.
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0: E aí, gente, tudo certo? Tudo tranquilo? Muito boa tarde para você que a partir de agora fica na minha companhia até às 17 horas. Agora é 1h mais 26 minutos. 1h mais 26 minutos. Estamos nós aí, então, né? Depois do José Valdir Bosque com o Jornal do Meio-Dia, as notícias e a utilidade pública. Professor Arlene Medeiros de Abreu com o Espaço Cultural. Marcos Cola Duarte no Esportes. Hoje, um pouquinho mais tarde, né? Devido ao horário político gratuito, tá? E na técnica de som estava aí meu amigo Arthur Hoffmann, o nosso espiguinho. Tutui, nosso colegão aqui, né? Já está em casa, na casa da vovó, aí almoçando, né, Tutui? Bom descanso pra ti aí, todos os nossos demais colegas que estão folgando hoje, né? Programa Sábado Maior desse dia 29 de agosto de 2026. É o último programa Sábado Maior deste mês de agosto, tá bom, gente? Programa Sábado Maior, ano 19, número 1004. Rádio Esmeralda FM 96.5, 65 anos, em seus estúdios localizados aqui na rua Manuel de Brito, esquina com a rua Otávio Roxo, aqui no bairro Cristina. E hoje estão transcorrendo aí 241 dias do ano. Contando com o dia de hoje, estão faltando apenas 124 dias para 2027. Hoje é o último dia da 35ª semana do ano, de um total de 53. E desde o último dia 21 de junho, nós estamos vivendo o nosso inverno brasileiro, a estação mais fria do ano, que nem parece, e que vai prosseguir até o dia 21 de setembro, porque no dia 22 de setembro iniciará a estação mais colorida do ano, a nossa primavera brasileira. A fase da lua é cheia. Na próxima sexta-feira, dia 4, será a lua minguante. Hoje, sábado, dia 29 de agosto de 2026, é Dia Internacional contra Testes Nucleares, Dia Internacional do Gamer, Dia Nacional da Visibilidade Lésbica, Dia Nacional de Combate ao Fumo e Dia de Santa Joana Maria da Cruz. Em 29 de agosto de 1738, nascia Antônio Francisco Lisboa, mais conhecido por O Aleijadinho. Em 29 de agosto de 1825, Dom João VI assinava a convenção em que era reconhecida a independência do Brasil. A independência do Brasil. Tem um cacuete agora, né? Em 29 de agosto de 1852, iniciava a construção da Estrada de Ferro Mauá, a primeira do Brasil. Na nossa contagem regressiva, hoje estão faltando 37 dias para o primeiro turno das eleições para a presidente da República e também onde serão escolhidos senadores, deputados federais e estaduais, além de governadores. A eleição no seu primeiro turno será no dia 4 de outubro. Na contagem regressiva, hoje, sábado 29 de agosto, estão faltando exatos 118 dias para o Natal do Senhor Jesus. E também na contagem regressiva, hoje estão faltando 519 dias para a realização da 37ª edição do Rodeio Crioulo Internacional de Vacaria, que será de 29 de janeiro a 6 de fevereiro de 2028. E a frase de hoje, a frase deste sábado é a seguinte: que tenhamos o luxo de viver cercado de pessoas que querem o nosso bem de verdade. Que tenhamos o luxo de viver cercado de pessoas que nos querem bem de verdade. A autoria é desconhecida. Porque tem aquelas pessoas que dizem que querem o nosso bem, né? Aí tu vira as costas pra ela lá e tal. Olha o punhalzinho na mão lá, né? Muito bem, então, cadê a nossa princesinha? Já tá por aí, nossa princesinha? Já chegou por aí? Claro que já chegou, né? É claro, ela vai falar com a gente, vai cantar pra gente, na verdade, né? Só deixa eu tirar o fundo musical aqui, vamos lá? Alô, princesinha, vamos nessa então, conta aí pra gente a história que a partir de agora a gente roda pra você.
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0: Muito bem, conectado com você, sintonizado com o mundo através das redes sociais, o programa Sábado Maior está no ar. Esse programa que é seu, é meu, é nosso, é de todo mundo, viu, gente? E eu desejo que você tenha aí um final de semana abençoado, né? E que Deus nos proteja, né? Que o final de semana seja divertido, positivo e produtivo, mas acima de tudo abençoado por Deus Pai Todo-Poderoso, tá bom? Eu estou aqui, ó, aguardando a sua ligação, o seu comentário, a sua participação, através dos telefones 3231-7828 e 3231-7800. A sua mensagem, o seu comentário, a sua solicitação musical também no WhatsApp exclusivo do programa Sábado Maior. É o 981-613377. Repito para você, o WhatsApp exclusivo do programa Sábado Maior. É o 981-613377. Você ligado com a gente? Eu ligado com você, claro, né? Claro, claro, todo mundo tá ligadinho aí, então por que não, né?
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0: E a gente vai começar o programa hoje de uma maneira diferente, tá? E você vai saber já já o porquê. Uma hora da tarde mais 31 minutos, uma hora da tarde mais 31 minutos.
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0: Eu falei que a gente ia começar o programa de uma forma diferente, por que não, né? Porque hoje, né, a gente tá lembrando aí que em 29 de agosto de 1958, nascia no St. Mary's Mercy Hospital em Gary, Indiana, Estados Unidos, Michael Joseph Jackson, que foi um cantor, compositor, dançarino e filantropo estadunidense, apelidado de o Rei do Pop. Ele é considerado uma das figuras culturais mais significativas do século XX e um dos maiores artistas da história da música, sem dúvida nenhuma. Michael Jackson faleceu no dia 25 de junho de 2009 no Ronald Reagan Oakland Medical Center em Los Angeles, Califórnia, Estados Unidos. Na época, ele tinha 51 anos de idade. Essa música que está rodando no fundo musical foi a música que o Michael Jackson gravou aqui no Brasil junto com o grupo Olodum, né? They Care About Us. E a música que chama mais atenção, uma das primeiras que o Michael Jackson gravou, foi essa aqui que você curte a partir de agora.

Aí você recordou então uma das músicas de maior sucesso do Michael Joseph Jackson, Wanna Be Startin' Somethin'. 51 anos tinha ele quando faleceu, né? Realmente deixou um grande legado, e Michael Jackson.

0: Para você ficar sabendo também, nós estamos agora com o tempo aqui em Vacaria instável, com uma pequena garoa. Temperatura de 18 graus, sensação térmica também de 18 graus. A pressão atmosférica está em 1010 HPA. Velocidade do vento em 9 km por hora. Umidade relativa do ar em 95%. A previsão para as próximas horas é de tempo instável com chuvas. Pois é, e amanhã domingo, dia 30 do mês de agosto de 2026, é Dia Internacional das Vítimas de Desaparecimentos Forçados, Dia Internacional do Tubarão-Baleia, Dia Nacional do Perdão, Dia de São Cesário de Arles, Dia do Vendedor Lojista, Dia Nacional de Conscientização sobre a Esclerose Múltipla e Dia de São Fiácrio, que é o padroeiro do vendedor lojista. E também amanhã é aniversário da cidade de Faxinal do Soturno. Em 30 de agosto de 1740, era criada a primeira escola para crianças abandonadas no Brasil. Em 30 de agosto de 1767, marca o dia em que, através de Carta Régia, Portugal transferiu o vice-reinado do Estado do Brasil para o Rio de Janeiro. Em 30 de agosto de 2003, morria aos 82 anos de idade, lá em Los Angeles, Califórnia, Estados Unidos, o ator Denis Bujinski, mais conhecido por Charles Bronson. Ele nasceu no dia 3 de novembro de 1921, em Erfield, na Pensilvânia, Estados Unidos. Uma hora da tarde, mais 42 minutos, 1h42, fica ligado.
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2: Agora são 1h, mais 48 minutos, 1h48. E aí, tudo certo? Tudo tranquilo? Alô, Alice Lemos, tá ligado com a gente? Alô, o Ronê, em Ibiaçá, né? Ibiaçá! Um abraço também para o pessoal de Caseiros. Tenente Soares, né? Tenente Vanderlei Soares, tá na escuta do programa também, né? Tá aí. Tá de aniversário hoje? Deixa eu ver se é hoje. Deixa eu dar uma conferida aqui no meu calendário aqui. Deixa eu ver que tá aqui. Sábado. Tá aqui, ó. É hoje aniversário do Tenente Vanderlei Soares, né? Então tá, parabéns aí pelo seu aniversário, viu, Tenente? Grande amigo de longa data. A dona Eni e também o Gustavo e a Daiane estão indo lá pra Vila Ituim participar de um rodeio lá, né? O Gustavão, que é laçador aí, né? Grande Gustavão. O Cássio, grande Cássio, né? Tá ligado com a gente. Oi, Cássio, um grande abraço pra você. Obrigado aí pelo carinho da sua audiência, né? E tá, todo sábado ele tá ligado com a gente aí, né? A Betinha também ligado com a gente. Meu amigo Marcelo Mendes, também a professora Rita, lá em Santo Antônio da Patrulha, tão ligadinho já com a gente aí. Muito obrigado, gente. Obrigado mesmo, viu? Marcelo, professora Rita, um beijo no coração de vocês aí, tá? A Júlia Aparecida também ligado com a gente. O João Ribeiro, meu amigo Joãozinho, trabalha aí na prefeitura também, ligadaço aí com a gente, né? É, e dizendo aí que no último dia 18 de agosto completou 44 anos de idade, né? Eita, 44, né? Não é o número de sapato também, né, Josinho? Tá, um abraço pra você, parabéns pelo aniversário aí, tá? Tá ligadaço aí com a gente também. O Jerry, meu amigo Jerry, também ligado com a gente. O José Ademir, caminhoneiro, um grande abraço. Como é que é? Está aberto final de semana, aproveite. É verdade, né? Está aberto final de semana, viu, José Ademir? A Enilda Souza e seus familiares também ligado com a gente. E meu amigo Antônio Dias Jorge, José Valcir Dias Jorge, um grande abraço. Muito obrigado pelo carinho da sua audiência aí. Tá todo mundo ligadaço aqui com o programa Sábado Maior, né? 1h, mais 50 minutos, 1h50. Temperatura, né? Continua? 18 graus? 18 graus a temperatura. A chuva deu uma trégua agora, né? Deu uma trégua aí na garoa. Mas enfim, né? Previsão para as próximas horas é de tempo também chuvoso nas próximas horas, tá bom, gente? E aí, tá tudo certo com você? Tudo bem? Eu espero que sim, viu? E deixa eu te dizer uma coisa, deixa eu te perguntar uma coisa. Você já agradeceu a Deus pelo dia de hoje? Não? Não agradeceu ainda? Já agradeceu? Que bom, né? Você já agradeceu por ele ter te abençoado e permitido que você vivesse mais esse belo dia, mesmo que esteja chovendo? Então, eu gostaria de fazer um convite super especial para você, além de ficar comigo ligado aqui no programa Sábado Maior, né? Eu te convido, você, meu amigo, minha amiga, para repetir o que eu digo em sinal de agradecimento a Deus, dizendo assim: Senhor meu Deus e meu Pai, toda honra e toda glória só é dada a Ti, Senhor. Te agradeço por mais esse dia, por essa tarde. Te agradeço pela minha família, pelos meus amigos. Te agradeço pela minha casa. Te agradeço pelo meu emprego, pelos meus amigos verdadeiros e colegas de trabalho, pela direção da emissora. Te agradeço pelo que eu faço, pela minha profissão. Te agradeço por tudo que vem de Ti, Senhor meu Deus. Amém.

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1: Muito bem, Ângela, muito obrigado. Falta aí sete minutinhos para as 14h. 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Alô, Elias. Alô, tio Zé. Alô, Marcão. Alô, Lucas. Alô, Edneia. Toda a galera aí, toda a equipe do Elias, né? Um grande abraço para vocês e hoje eu vou trazer uma mensagem para vocês gravada, tá? Um áudio muito bonito. E esse áudio me foi enviado aí pelo meu amigo, o José Demir, que é caminhoneiro, né? Eu achei muito legal e daí vou confessar uma coisa para vocês. Eu fiquei com preguiça de tirar só o texto, né? Eu resolvi então, junto com o Juliano Branco aqui da nossa gravadora, fazer a mensagem de áudio para vocês aí, tá bom? A mensagem chama-se Não Vamos Levar Nada. Autoria é desconhecida, que você ouve a partir de agora.
2: 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Uma geração vai, outra geração vem, mas a terra continua no mesmo lugar. A gente olha para uma criança pequena e num piscar de olhos ela já é adulta. O cabelo preto ganha os primeiros fios brancos e quem já tinha o cabelo branco, o tempo se encarrega de levar para a escuridão. Nada fica. 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O bairro se transforma em silêncio. 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A antiga locadora, onde a gente passava horas alugando fita VHS,

Quem mora há mais de 50 anos no mesmo pedaço de chão percebe a grande ilusão. A gente acha que é dono do lugar, mas somos só sombras de passagem. Viu gente chegar cheia de planos e viu gente ir embora sem carregar absolutamente nada na mão. No fundo, não tem nada de novo debaixo desse sol. A gente passa a vida correndo atrás do vento, tentando segurar o tempo com as mãos. Mas o tempo é feito de fumaça. As casas ficam,

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0: Adriana e a rapaziada, né? A música que a gente escutou aí, Tudo na Vida Passa. Nelson Ned, saudoso Nelson Ned, Tudo Passará. Depois da nossa mensagem da semana chamada Não Vamos Levar Nada, Tudo Passa. Aqui no nosso programa O Sábado Maior.
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17: Muito bem, agora são 14 horas mais 12 minutinhos, 2 da tarde mais 12 minutinhos. 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Tudo tranquilo? Se preparando aí pra grande festa também, né? É de dezembro, né? Estaremos lá, se Deus quiser. Se Deus quiser, estaremos lá na Vila Itwin, na grande festa lá. Ok? 2 da tarde, mais 15 minutos, 2:15. Vamos lá, então, trazendo aí o nosso Flash Hits, destacando as participações da Jô, lá do bairro Imperial, né? Do bairro Imperial, que tá ligado com a gente, né? A Jô pediu aí a música do Rolling Stones. O João Ribeiro, meu amigo Joãozinho, que trabalha na prefeitura, pediu aí a música do Modern Talking. O Daniel Carraro, lá de Esmeralda. Oi, Daniel, pessoal de Esmeralda, um grande abraço. Pessoal de Pinhal da Serra também. Pessoal também de Capão Bonito. Toda a região aí, muitos capões, né? Enfim. Daniel pediu aí, oferecendo para todo o pessoal aí da Serra Catarinense, né? É, pediu o Hadaway, né? Um grande abraço para vocês aí. Quem mais aqui? O Miro perguntou onde é que foi que o Sérgio estava cantando. Eu estava rodando ali, Miro. Eu estava rodando ali a música do Nelson Neto, do Nelson Neto e Tudo Passará, a música que me faz lembrar o Sérgio, né? O Sérgio cantava muito essa música aí, lembra? A Julian Aparecida ligada com a gente também, muito obrigado pelo carinho, só no embalo, né? A Elizabeth dos Santos, a Betinha, pediu aqui a música, uma música do Roberto Carlos, como é que é? Arrasta uma Cadeira, do Roberto Carlos com Chitãozinho e Chororó. Não conheço essa música, viu, Betinha? Mas tem que ser mais antiga do que nós dois juntos, tá? Tá certo, Betinho? Eu vou dar uma outra pra você, tá? Marlene Muniz, grande abraço pra você, Marlene, lá em Santa Catarina, né? Boa tarde, seu Adalar, mas que voz linda, que mensagem realista. Ela tá se referindo à mensagem da semana aí, né, que a gente colocou o áudio. E as músicas maravilhosas, gostei muito. Abraço e abençoado final de semana pra você e sua família, Marlene Muniz. Pra ti também, viu, Marlene? Tudo de bom aí, tá? Muito obrigado pelo carinho da sua audiência. Quem mais aqui? O meu amigo Cássio. O Cássio pediu uma música aqui também do Roberto Carlos. Daqui a pouco a gente coloca aí o áudio do Cássio, né? Alice Lemos e o Ronei, né? E seu filhote lá em Ibiaçá. Boa tarde, Adelar. Roda pra mim aí, Maria Madalena com a Sandra, mandando um abraço para os meus pais, Hildo e Margani, e para meu primo Jean. Estamos na escuta do teu programa, que é o melhor da região. Valeu, muito obrigado aí, Alice. Um grande abraço a você, o Rony e toda a galera aí, tá? Dona Marilda, seu Luiz, lá na Capela do Carmo, lá em Monte Alegre dos Campos, muito obrigado. O Luiz Fernando Locke, né, meu primo aí, tá ligado com a gente também. Quem mais aqui? O João Ribeiro, né, o Joãozinho, que pediu aí a música, né, qual é a música do Modern Talk, né, vai rodar também, viu, Joãozinho? Quem mais? A Angelita Finger, tá ligada com a gente também, um grande abraço. Tenente Soares, José Demeiro, Antônio Dias, né, toda a galera aí que tá ligadinho com a gente. Muito obrigado aí pelo carinho da audiência. E tem também aqui o Everton, né, meu sobrinho, pedindo aí a música do Eraser. E daqui a pouquinho então, hein, todos nesse bloco aí, vai rodar a partir de agora no nosso Flash Hits. Mas antes, hein, é isso? Então tá, roda a música então.
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0: Aí tá a música do Erasure Star. Antes ainda teve aí Satisfactions com Rolling Stones. Teve também Modern Talking com Geronimo's Cadillac. Maria Madalena com Sandra e Hathaway com What's Love, versão remix pra você aí, né? Legal demais aqui então. Deixa eu mandar um abraço para o pessoal que estão aí nos supermercados trabalhando e curtindo a gente, né? Alô pessoal aí do Superventura, né? Seu Irineu e a Dona Antônia. Pessoal aí do Super MA, meu amigo Maicon, o Super Andriguete, né? Um grande abraço para vocês também, obrigado pelo carinho da audiência. Também ligado com a gente o pessoal da Maiara Transportes, Reni Bueira, grande seu Reni, como é que tá? Tudo certo? Um abraço aí. A dona Leontina, lá no bairro Monte Claro, dona Leontina é mãe do Léo aí, do Léo Pizzas, né? Tá sempre ligadinho com a gente. Beijo no seu coração aí, dona Leontina.
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13: Agora estão faltando aí apenas 10 minutinhos para as 3 horas da tarde, hein? 10 para as 3 da tarde. Temperatura continua 18 graus, o tempo é... Tempo é o quê? Estável, né? O céu está nublado aí e há previsão de mais chuvas aí no decorrer do período, tá? 18 graus, continua a temperatura? Isso aí, né? Vamos lá com os aniversariantes da semana, então? Vamos nessa... Só deixa eu dar um alôzinho lá de novo pro João Ribeiro, né? O Joãozinho, que trabalha na prefeitura, que aniversariou no dia 18, né? Dia 18 deste mês de agosto. Diz que o mês de agosto é o mês do desgosto, né? Mês do cachorro louco. Será? Na segunda-feira, dia 24, esteve de aniversário aí meu primo lá de Caxias do Sul, Adão de Braga Vieira. Também a minha nossa agente de saúde, Nilda Souza da Silva. O Jocenei Pagnocelli, a Nara Elisa Bueno de Lemos, a Chiara Beatriz Ribas, filha aí da Dariane Ribas, neta do meu amigo Darley Ribas, e também o Felipe Silva, que é filho da Márcia Santos. Na terça-feira, dia 25, junto com o aniversariante famoso, que é o Antônio de Carvalho Barbosa, mais conhecido como Tony Ramos, que completou 79 anos, esteve de aniversário aí a Isadora Cosma Ferreira, filha do Ferreirinha e também da Denise. O Neide Rodrigues de Abreu, Ney lá da Borracharia, um grande abraço, Ney. Na quarta-feira, dia 26, esteve de aniversário a Claudereci Mendes Sotoriva, esposa do meu xará aí, o Adelar Sotoriva, lá do bairro Imperial. Também o Fabiano Martins, que é guarda municipal. O João Francisco Tavares, meu amigo Chicão, ex-prefeito lá de Monte Alegre dos Campos. O Pedro Carneiro, o Lucas Camargo Ribeiro, que trabalha aí no Marcolim. A Chayane Godóis, né? A Chayane que é filha do meu compadre Jair Godóis. O Adalmir, que é o Miri, né? Grande Miri, um abraço pra você. E também o meu amigo aí, o Almir Viena, grande abraço pra você, Almir, né? Parceiraço aí nas viagens que a gente faz aí, né? Na quinta-feira, dia 27, esteve de aniversário também o Emerson Cassassola, trabalha na RGE lá de Lagoa Vermelha. E também, esteve de aniversário na quinta-feira, dia 27, o irmão do saudoso José Mendes, o Roberto Mendes, que também é cantor e compositor. Na sexta-feira, ontem, portanto, dia 28, esteve de aniversário a Elizabeth Borges dos Santos, a Betinha, a Elinara da Silva, o Everton Luiz Santos, o Tom, o Eliezer Fossati, a Maria Nercida Silva Silva, né, que é... Não, peraí. Maria Nercida Silva Martins, mãe do Xande, né, que é meu genro e também do Chiqueirinho, o Altemir. Também ontem de aniversário o Vilmar Antônio Perim, a Regina Silva, a Samantha Antunes. Samantha Antunes, que é filha do meu amigo Chico e também da dona Benta, né? Que é advogada, né? A Samantha é essa aqui, quer ver? Deixa eu colocar a voz dela aqui pra vocês escutarem a voz da Samantha. Diz aí.
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13: É, essa aí é a voz da Samantha, viu? Samantha Antunes, minha amiga, um grande abraço. Também ontem foi o aniversário de 39 anos de casamento do meu amigo Silvio Zizico e da dona Marlene. Também ontem aniversário da dona Fátima Janete Cabral Beck, esposa do meu amigo Beck Bombeiro, mãe da Agatha Beck. A Andréia Moraes, lá de Laje, Santa Catarina. E o meu genro aí, o Anderson Sandro Oliveira, o Arroz, né? Que é o chefe aí da empresa Brisa. Ok, Sandrão? Grande abraço, Anderson Sandro de Oliveira. Hoje, sábado, dia 29, está de aniversário Paulo Ricardo Lima Fragoso, a Marluce Santos, o Christian da Fonseca Silveira, filho do meu amigo Bola, o Tenente Vanderlei Soares, a Morgana Santos, que foi a nossa garota simpatia sábado maior 2018, atualmente ela mora lá em São José, Santa Ibela, Catarina. É, no domingo, amanhã, portanto, dia 30, estará de aniversário o sargento Gelson Pires, né? Foi sonoplasta também da Rádio Esmeralda, né? Grande abraço, Gelson. A professora Carmen Lúcia Pedroso Ferreira, a Tabata Samantha da Silva Gonçalves Aquina, minha afilhada, minha sobrinha, né? E também o João Luiz Gonçalves de Paula, o filho da minha irmã Sayonara e do meu cunhado Fernando. O João Luiz é o Quito, né? Estará de aniversário amanhã, domingão, hein? Valeu! Aos aniversariantes de ontem, de hoje e de amanhã, feliz aniversário! Agora estão faltando aí 4 minutos e meio para as 3 da tarde, intervalo, e eu volto já.
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13: Muito bem, agora estão faltando aí 30 segundinhos para as 3 horas da tarde. Você ligado aqui na Rádio Esmeralda FM 96.5. O seu canal de comunicação daqui para o mundo, hein? Tá certo? É o programa Sábado Maior até às 17 horas, né? Alô, Ângela, tudo bem? Nós escutando lá em Nova Santa Rosa, lá no oeste do Paraná, né? Ela que trabalha, é a grande comunicadora aí da Rádio Cristalina FM lá de Nova Santa Rosa, né? Obrigado, Ângela, né? Tá acompanhando a gente aí através da Alexa, né? Tá certo, então. Boa tarde, tudo bem? Tudo certo, tá ligado aqui no Sábado Maior e tá junto com a sua mãe, a dona Zulmira, tomando um tererê e curtindo a Esmeralda FM, né? Que legal, hein? Eu tomei tererê, não sei onde que eu tomei tererê, não lembro. Parece que foi até parece que, se não me engano, foi a Ângela que me deu lá na Piratuba, quando a gente tava lá, né? E não sou muito chegado, o meu neto, o Pedro Henrique, é ligado em tererê, mas eu sou mais o chimarrão, né, de gaúcho. Tá bom, gente? Pontualmente 3 horas da tarde, hein? Pontualmente 3 horas da tarde. 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E atenção, hein? 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Agora, 15 horas mais 2 minutinhos, 3 da tarde mais 2 minutinhos.
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13: Muito bem, agora são 3 horas da tarde, mais 4 minutinhos, 3 e 4, horário oficial de Brasília. Temperatura 18 graus, o tempo aqui em Vacaria é estável, viu, gente? E a previsão para as próximas horas é de tempo instável com chuvas, tá bom? Por enquanto não está chovendo, mas já choveu pra caramba, né? E até meia-noite é hoje, então está marcando mais chuvas ainda para hoje, tá? Tá certo? Meu Deus do céu, que coisa arada, né? 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Alô, dona Liana, alô, Marcão, Bianca, Nani, Davi, um grande abraço para você da visão, tá grande agora, né? Meu amigo Jeff, o Paulo, onde é que tu anda, Jeff, né? Faz horas que eu não vejo o Jeff aí. O Paulo tá por lá, de vez em quando eu encontro ele por lá, né? 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Quem pediu música aqui, deixa eu dar uma olhadinha. Vamos ver quem pediu aqui, que tinha solicitado por aqui, seu Adelar. Eu acabei me perdendo aqui, né? Vamos ver. Tá, aqui, vamos lá. Vamos por aqui. Alô, a Sirlei tá ligada com a gente, né, Sirlei? Um grande abraço, muito obrigado aí pelo carinho da sua audiência, né? A Elizabeth do Santos, a Betinha, pediu uma música do Roberto Carlos. Vamos rodar outra música pra ti aí, tá? Onde é que tá aqui? É o Jean. O Jean, daqui a pouco eu rodo o teu áudio aí, tá, Jean? Pediu uma música italiana, né? Quem mais por aqui? O Cássio. Oi, Cássio. E aí, Cássio? Tudo certo? Boa tarde.
6: Meu amigo Adelar Gonçalves, boa tarde, um abraço.
13: Obrigado.
6: Aqui quem fala é o Cássio, do bairro Borges. Quem anima os sábados à tarde é ele, Adelar Gonçalves, o homem sorriso do rádio.
13: Opa!
6: Queria pedir uma música do Roberto Carlos e desejar pro meu amigo Marcos, mais conhecido como Cos, o taxista Marcos.
13: Tá certo.
6: Forte abraço, Adelar. Tudo de bom.
13: Valeu, Cássio. Grande abraço para você também, curtindo a gente, né? Eu sempre digo, né, como diz meu amigo Osnir Domingues. Alô, Osnir Domingues! Onde é que tu anda, homem? Alô, baixinho, alô, o doutor Lucas também, né? O Domingues que diz assim, é melhor me ouvir do que ser surdo, né? Já pensou? Só ver os outros se embalar e tu não sabe o que tá acontecendo, né? Diz aí!

Essa música aí eu lembro quando eu morava em Lagoa Vermelha, né? Há muito tempo atrás, né? O tempo que os dinossauros ainda existiam. 3 da tarde, 7 minutos. Boa tarde.

0: Foi tudo culpa do amor. Quem cantou foi a Diana Navarro, que também já nos deixou há algum tempo aí, né? The Fevers com Tudo Passa, uma música de 1973. E na primeira teve o Rei Roberto Carlos com a música A Rotina. Fica ligado aí que eu volto já já.
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0: 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Deixa eu procurar aqui a música que o meu amigo, o Jean pediu pra gente aí, né, Jean? Onde é que foi parar o Jean aqui, rapaz? Agora me perdi. Onde é que foi parar o Jean aqui? Deixa eu só colocar por aqui que eu acho mais fácil daí, né? Pronto. Agora achei o Jean aqui, ó. Ah, agora sim. Daí, Jean, como é que tu tá, rapaz? Tudo certo? Boa tarde.
12: Boa tarde, até lá com salve, seu menininho, tá salve, se mágico, até todo final de semana. Até lá, se for possível, ir te tocar a música aí, Pala Pala. Se for possível, aí, mantendo para todo mundo que tá na escuta aí. Você está a rádio aí.
0: Uhum.
12: Pro meu tio Ito e a
0: Dona Margani?
12: E a Moicânia, pra minha prima e a Alice, o Ronei aí.
0: Uhum.
12: Pro teu irmão Tite.
0: Meu mano Tite.
12: E pra Valentina, que ó que tá te sei que ó que tá tomar o gole.
0: Pra Valentina, né? Pra ver que hora que dá tomar o gole. Tá bom, vou perguntar pra Valentina depois, tá?
12: Não tem que ir ter lá com Salves. Tô pra cama. É 100% acerto, tipo. Tem que viver bastante tempo aí, Théo.
0: Valeu, cara, muito obrigado, né? 100% azedo de bom. Esse dia é uma parada, né? Pessoal do bairro Barcelos, um grande abraço, muito obrigado pelo carinho. São 3 horas da tarde, mais 25 minutinhos. Então, em nome de Marcolin Peças e Serviços, começando com essa música aqui, mas antes tem a chamadinha aí da Wendy. Diga, Wendy!
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0: Ei, que música linda, né? Patti Bravo, passa a ideia.

Tchau, tchau, bambina, né? É música bonita aí do Francesco Napoli, Bala Bala. Tchau, tchau, bambina. Antes ainda teve aí a música do

0: quando eu comecei, né, a animar a festa até agora. Momento, né? A hora da sessão a massa, então você já sabe, né? Que vem coisa boa por aí. Depois a gente continua com o embalo também, né? Tá bom? Então fica ligado que eu volto já já trazendo muito mais pra você.
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4: Falta 15 minutinhos aí para as 16 horas, né? O pessoal que está ligado com a gente aí sempre, né? Alô, dona Áurea Neis, tudo bem? Um grande abraço para a senhora, para o seu João também. Diz ela aqui, boa tarde, Adelar, tudo bem? Peço uma música bem romântica, ofereço para o marido João. Nós moramos no Vista Alegre, né? Não perdemos teu programa todos os sábados e é nota mil. Obrigado, dona Áurea Neis, seu João Neis, hein? Esse casal maravilhoso aí que tenho o prazer de conhecê-los, né? O Godó está ligado com a gente também. A Júlia, né, também está ligadinha com a gente aí, né? E continua ligada, né? Quem mais está ligado aqui? Vamos ver aqui quem é que está ligado aqui. Deixa eu dar uma olhada. A Rosalina Bach. Oi, Rosalina, como é que tu tá? Tudo certo? Boa tarde.
5: Boa tarde, Adelar. É a Rosalina do Jardim dos Pampa. Eu peço a música com Jimmy Cliff, Briga com Ela, só para curtir. Bom sábado e bom domingo. Tchau, tchau.
4: Valeu. Bom sábado para ti também. Bom final de semana, tá bom? É Rebel in Me, né? Com Jimmy Cliff, né? Quem mais aqui? Deixa eu ver quem mais aqui. Não, Jean já saiu a música dele ali. Marlene também. Castail também. Quem mais que pediu música aqui? Deixa eu dar uma olhada aqui, meu irmão, né? Que eu já acabei me perdendo aqui, né? Onde é que está? Ah, tá aqui, ó. O João Nunes, lá da padaria. Daí, João, tudo certo? João Nunes aí, amigo da gente longa data, tá ligado aí, tá pedindo aí a música do Rolo Iglesias. Muy bien, né? Muy bien também, né? Deixa eu ver quem mais aqui também que tá ligado com a gente. Pessoal que te pediu a semana passada ainda a música aqui, né? E a gente vai rodar nesse bloco aqui também. Vamos bem. Vamos ver quem mais aqui. Dona Marilda, o seu Luiz, lá no Monte Alegre, lá na Capela do Carmo, curtindo a gente, né? Ô, lugarzinho que eu gosto de ir, né? Sempre que eu posso, eu vou pra lá, né? Um grande abraço pra vocês aí, né? Lembrei que a Dona Marilda faz uns bolinhos de queijo, uns bolinhos de chuva também, que por favor, né? Eita! É. Alô, Everton! O Everton, meu sobrinho, colocou aqui também no... Tá, caprichou aqui uns bolinhos de chuva, né? Ele e o filho dele estão em casa, né? Porque daí a esposa dele vai trabalhar. Aí fica inventando uns bolinhos de chuva aqui, ó. Pelo jeito, ficou louco de especial de bom, né, Everton? Um abraço pra você, tá? Quem mais aqui? O Ricardo Becker também tá ligado com a gente. Grande abraço pra você, Ricardo, tá? E tem muito mais gente ligado aí com nós aqui no programa Sábado Maior. Falta 12 para as 4 da tarde, né? Deixa eu dar um toque para você. Você está com problema aí no seu relógio, né? Ih, rapaz, o relógio parou de funcionar aí. Será que é pilha ou será que entrou água? Eu não sei. 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
4: Olha a hora certa pra você conferir com a gente, né? Pra você que tem compromisso, não se atrase então, né? A hora certa 15 horas 49 minutos mais 54 segundos. 3 da tarde, 49 minutinhos mais 59 segundos. Agora pulou, como diz o Bosque, né? 15 horas e 50 minutos agora, tá? 10 faltando aí para as 4 da tarde. O tempo aqui em Vacaria é estável nesse momento, porque não está chovendo, então é estável, e a previsão de chuva aí nas próximas horas. Temperatura, que a gente começou o programa com 18 graus, estamos agora com 16 graus, a sensação térmica também de 16 graus. A pressão atmosférica está em 1010 HPA, velocidade do vento em 9 km por hora, umidade relativa do ar em 95%. Previsão de chuva para hoje, como eu falei antes, hein? Até meia-noite é hoje, há previsão de chuvas ainda até meia-noite, tá? Deixa eu dar uma olhadinha pro lado de cá. Amanhã, como é que vai se comportar o tempo amanhã? O que que houve aqui que deu uma... travou aqui, rapaz? Amanhã tava... O que deu aqui? É só que me falta de vez em quando sai fora do ar esse negócio aqui, né? Mas que bárbaro. Quando a gente mais precisa, ele escapa. Mas acontece. Programa ao vivo é isso aí, como dizia o Faustão, né? Vamos ver aqui então. Mas não tem jeito, velho. Trancou aqui que não tem jeito. Para amanhã tá marcando chuva também, né, gente? Tá marcando chuva, não tanto, né? Mas vamos ver o que a gente faz por aqui então, né? Vamos ver, tá? Não tá funcionando aqui. Bom. Vamos lá, 15 horas 51 minutos mais 26 segundos. Você ligado aqui no programa Sábado Maior. Já eu confiro aí para amanhã, domingo e também para segunda-feira como é que vai se comportar o tempo aí para que a gente possa falar para vocês aí, tá certo? 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
4: Muito bem, então tá legal. Eu sei que tem mais áudio por aqui, só tô procurando áudio aqui, que às vezes me dá um branco aqui, rapaz. É que a minha idade não permita. Não permite que eu lembre de tudo, né? Mas, às vezes, a gente acha por aqui, né? Minha querida amiga Ângela, claro que eu não vou esquecer de você, né, Ângela? Claro que não, né? Antes, deixa eu dar um toque antes que eu esqueça, que essa eu não anotei. Essa eu guardei só na memória aqui. Quem é que me pediu ali? Pera aí, rapidinho aqui. Ai, tá ali, ó. Isabeli. Alô, Isabeli. Há quanto tempo, hein, Isabeli? Não participava aqui do programa, né? Aí no bairro Imperial. Beijo no teu coração aí. Vai rodar uma música bonita pra ti aí do Sérgio Gainsbourg, né? E da Jenny Birkin, né? Vai rodar pra você aí também, tá? Agora sim. Alô, Ângela. Tudo bem, Ângela? Boa tarde.
6: Muito boa tarde, meu amigo Adelar Gonçalves. Tudo bem com você? Boa tarde a esse povo querido que está acompanhando a Rádio Esmeralda FM. Muito boa tarde a esse povo gaúcho maravilhoso que mora no meu coração. Quem está falando? Ângela Selzlein, comunicadora da Rádio Cristalina FM aqui de Nova Santa Rosa, oeste do Paraná. E aqui, no Oestão do Paraná, também estamos ligados na Rádio Esmeralda FM. Olha só, atravessando fronteiras, coisa boa. Adelar, manda para mim aquela minha preferida, Sherry Lady, do Modern Talking. Um beijo para vocês, um ótimo final de semana. Fiquem com Deus e até a próxima.
4: Valeu, Angela. Fique com Deus também. Um abraço legal aí na tua mamãe também, né? A dona Zulmira, né? Obrigado aí, gente, né? Obrigado aí por estar ligadinho com a gente lá no oeste do Paraná, ligadinhos com a gente. Valeu, vamos nessa então? Vamos trazer então agora a música bonita que está chegando por aí dentro do espaço da nossa máquina do tempo, em nome da Pedreira Vacaria, que há muito tempo, viu gente, há muito tempo mesmo, está aí ajudando a comunidade a construir sonhos com seus produtos, né? Tá certo? Grande abraço para a professora Rosane, a doutora Jane, quem mais aí? 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Pessoal que trabalha aí no trecho, como se diz lá, né? 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Pessoal do escritório, enfim, né? 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Vamos começar com essa aqui então, olha, o João pediu a música aí, eu já disse quem é, né? Solicitou. Então tá, na medida do possível a gente vai atendendo solicitação pra vocês aí então, né? Agora são 3 da tarde, mais 56 minutos.
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0: tarde, Adelar, tudo certo? Aqui é o Fábio Aquab, queria pedir uma música da Cyndi Lauper. Remix, eu ofereci pra minha esposa Andressa dizer que amo muito ela. Se poder tocar, agradeço. Valeu!
1: Valeu, Fábio, daqui a pouco tá rodando tua música, hein? Aguenta aí! Essa aí vai lá pra Nova Santa Rosa, no Paraná. Alô, Ângela!

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1: E com você, com certeza, em 4 da tarde, mais 20 minutinhos, 4h20. Olha só essa música aí, Carla, né? Do Marcos Mena, do LS Jack. Eu tive o prazer de entrevistar o Marcos Mena aqui no Clube do Comércio aqui em Vacaria. O cara é excelente, né? O cara é um fantástico, muito bom mesmo, Marcos Mena, e agora está voltando, né? Graças a Deus, ele teve um probleminha aí de saúde, né? Um problemão, na verdade, e agora está se recuperando, está recuperado, aí está cada vez melhor aí. Marcos Mena está voltando aí, ele que é do LS Jack, cantou aí a música Carla. O cara é uma simpatia de pessoa, viu? Sinceramente, né? Grande abraço aí pra Rei, que tá ligado com a gente também. Também a Tia Nena tá ligada com a gente também, né? Deixa eu ver quem mais tá por aqui. Meu amigo Alair, né? O Alair tá ligado. Já coloco tua solicitação aí, tá bom, Alair? É. O meu grande amigo, comunicador de rádio também, né? É, o cara entende tudo de rádio também aí, o meu amigo Edson Agapto, é lá de Pinhal da Serra, diz ele aqui. Boa tarde, meu grande amigo Adalar, passando para lhe cumprimentar e lhe desejar uma abençoada tarde. E quando vier para as bandas de Pinhal da Serra, né? Eu tive aí esses dias, né? Tive na festa do Senhor Bom Jesus aí, né? E também fomos lá na... Fomos lá também, lá em Celso Ramos, né? Um abraço, Agapito. Diz ele que me avisa para queimarmos uma carne gorda juntos, hein? Ah, tá bom, meu amigo. Com certeza, te aviso sim. Edson Agapito, um grande abraço, comunicador, né? Um grande comunicador também. Ele conhecia ele no tempo que ele estava lá na rádio Pinhal da Serra, lá em Pinhal da Serra mesmo, né? Infelizmente, não sei se está fora do rádio ainda, mas estava trabalhando num outro setor, mas enfim. Edson Agapito é um baita de um comunicador aí. Valeu? Sou teu fã, rapaz, tá? Tá certo, então. Olha, deixa eu ver quem mais aqui. É isso, o tio Juca, o pai da Nana, tá ligado com a gente, né? Oi, boa tarde, amigo. Manda uma música aí pro velho. Tá bom, tio Juca. Um grande abraço pro senhor aí, tá? Tá ligadinho com a gente aí também, né? Quem mais? Quem mais tá ligado aí? Ah, tá aqui, ó. A dona Rosana Padilha, ali do Mercado Público, né? E ela tá mandando todo o programa de hoje para o pessoal aí da melhor idade, né? Eu entro nessa também, porque tô na melhor idade, é a terceira idade, né? Tá bom, né? E nas quarta-feira tem um bailezinho ali no Mercado Público, né? Dona Rosana Padilha, semana que vem eu rodo sua música aí na hora do Jovem Guarda, tá, dona Rosana? Tá certo? Hoje de manhã eu também encontrei, dei uma carona pro meu amigo Caninho, meu vizinho, fazia um tempão que eu não vi o Caninho. Alô, Caninho, grande abraço pra você, um grande abraço aí pra Beth também, tá? Eu vou um breve intervalo comercial e já volto na sequência aí também do Máquina do Tempo.
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1: Muito bem, um grande abraço aí para meu amigo o Ricardo Becker e também a Viviane, né? Estão curtindo a gente aí. Boa tarde.
9: Boa tarde, Adelar Gonçalves, tudo bem? Como é que vai? Quanto tempo?
1: Pois é, né?
9: Eu tô te ouvindo, eu e a Viviane, estamos aqui ouvindo no sábado, o teu sábado manhã, que eu adoro ouvir teu programa, sábado manhã, é o melhor programa. É, eu fico feliz quando chega sábado poder ouvir, daí tu me roda Modern Talk, que eu gosto bastante, que é o grupo da Alemanha. E daí me diz uma coisa, quando tu vai ter baile aqui no perto do batalhão, aqui no Cabos e Soldados do batalhão?
1: Bah, rapaz, aí eu vou ficar te devendo informação, não sei quando é que vai ter baile aí, né, mas se tu tá se referindo aos anos 70 e 80 e 90, eu estou aguardando o pessoal me contratar, né, o pessoal me contrata, a gente vai animar com o DJ Ricardo aí, tá bom? Tá certo, então? Um abraço, Ricardo, um abraço, Viviane, tudo de bom pra vocês aí, tá? Vamos lá, então, a gente trazendo muito mais música pra você aqui no Sábado Maior, diz aí, hein?
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1: Olha o remix que você pediu aí, Fábio, da Pimentinha Americana, a Patinho Feio, Cyndi Lauper. Essas meninas só querem se divertir.

0: É, tá aí a pimentinha americana. A nosso patinho feio, né? Arrebentando ainda, ó. Girls, girls, this have fun. Essas meninas só querem se divertir, essas garotas só querem se divertir, né? Alô, meu amigo Alair, como é que tu tá, rapaz? Tudo certo? Boa tarde.
1: Boa tarde, meu amigo Adelar.
0: Tudo certo?
1: Uma música pro senhor aí. RPM Olhar 43.
0: Boa pedida, meu irmão. Boa pedida. Valeu, meu irmão. Um grande abraço pra você. Dia 5, né? Estaremos juntos aí, misturado também.
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0: E aí, então, você curtiu Olhar 43 com RPM, ainda teve antes Cyndi Lauper com Girls Just Have Fun, Carla com LS Jack, Modern Talk com Sherry Sherry Lady, em versão remix, Manuela com Julio Iglesias, Jimmy Cliff com Rebel Me, e na primeira, do primeiro bloco aí, né, teve aí Jenny Burkin, Sérgio Gainsbourg, GTM, Monon Plus. Foi a nossa Máquina do Tempo super especial de hoje.
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0: Pois é, eu fiquei devendo para vocês a informação do tempo, como é que vai se comportar para amanhã, né? Agora são 4h38, viu, gente? 4h38, temperatura continua em 16 graus e a sensação térmica de 16 graus também. Escureceu tudo e depois agora tá clareando de novo, né? O pessoal tá me informando aqui que lá em Campestre da Serra, gente, tava chovendo, a questão aí de 10, 15 minutos atrás, mais chuva de pedra, inclusive, né? Granizo aí. Olha, acho que passou por aqui, né? Mas não chegou aqui. Graças a Deus que não veio por cá, né? Amanhã, gente, amanhã, temperatura mínima será de 16 e máxima de 20 graus. Tá marcando aqui que teremos chuva, tá? Teremos sol com muitas nuvens e nublado com chuva de manhã, tarde e noite com temporal. 58,4 milímetros de chuva para amanhã. O vento vai soprar a uma velocidade de 15 km por hora e a umidade relativa do ar é a mesma que está agora, tá? 95%. 10%. E na semana, gente, como é que vamos iniciar a semana? Teremos uma temperatura mínima de 17, máxima de 18 graus, que vale, né? Teremos sol com muitas nuvens, anublado com chuva de manhã, tarde e noite também, com temporal. Mesma coisa de amanhã, domingo, né? 47,6 milímetros de chuva marcando aí para segunda-feira, o último dia do mês de agosto. Vento a 10 km por hora.

0: Sol com algumas nuvens, chove rápido durante o dia e à noite também. O vento vai soprar uma velocidade de 15 km por hora, a umidade relativa do ar 89%. Temperatura mínima de 6 e máxima de 16 graus, isso no primeiro dia do mês de setembro, tá? Aí, início aí da Semana da Pátria, né? E tá marcando aqui 5,6 milímetros de chuva. Então, terça-feira ainda chove um pouquinho. Falta 20 minutos para as 5 horas da tarde.
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1: Parem. Espera aí. Onde é que vocês pensam que vão?
2: Bom, eu prometi a semana passada, não deu pra rodar semana passada. Hoje, também no início do programa, também não deu pra rodar. Mas agora a gente vai falar um pouquinho aí sobre o Raul Seixas, né? Mesmo após 37 anos aí da sua morte, que foram completados na sexta-feira, dia 21 de agosto, o Raul Seixas ainda consegue vender discos e ser lembrado pela cultura de um país sem memória, onde inúmeros artistas já passaram e se foram, caindo no ostracismo e em um total esquecimento. O segredo da imortalidade pode estar na irreverência e também na imagem de rebeldia cultivada em uma época que ser rebelde era sinônimo de perigo para os bons costumes da sociedade brasileira. Ou então, no legado musical deixado pelo compositor, intérprete e até hoje reúne diferentes gerações que gritam em uníssono o famoso "Toca Raul!", frase que ficou tão célebre quanto seu próprio personagem. Bom, o Raul Seixas, gente, né? Ele foi embora cedo, aos 44 anos de idade, mas ele deixou um vasto legado e até hoje é revivido. O músico, que teve uma vida intensa, foram 5 casamentos, deixando 3 herdeiros e uma vasta produção musical. Até discos póstumos foram lançados após sua morte em 21 de agosto de 1989 por pancreatite aguda causada pelos seus abusos com a bebida. A figura emblemática do Raul Seixas não estava apenas na imagem anarquista, suas polêmicas com seitas religiosas e declarações ousadas, mas também no símbolo de um ser humano que se preocupava com o andamento do mundo e as injustiças que eram escancaradas na cara da sociedade, que se calava diante de tanta repressão. Tá? Eu estou ouvindo o pessoal dizer ali, toca Raul, vamos tocar então. Uma das músicas que eu mais gosto do Raulzito.

Então, nossa homenagem ao grande Raulzito, Raul Rock Seixas, como queiram, né? Ele que fez parte dos Panteras também, né? Raul Seixas, que nos deixou já há um tempo, mas deixou um legado muito legal aí através das suas músicas, né? A gente curtiu aí, Maluco Beleza, essa última, Tente Outra Vez e Medo da Chuva, foram as músicas que você curtiu aqui do Raul Seixas no programa Sábado Maior, especialzão aí, né? Especialzão desse sabadão aí. Tá ok? Dado o recado, então vamos lá!

Muito bem, gente, estamos encerrando o programa Sábado Maior, mas antes, deixa eu rapidinho aqui para vocês, né? Que a professora Salete nos mandou agora, ligou agora pra gente aqui. Tá acontecendo um grande festival de cachorro-quente ali na Rua Princesa Isabel, ali na sede da Seixas Noyer, ali no bairro Carazinho, viu, gente? O bairro que eu nasci. Então, R$10 e o cachorro-quente aí, ó. Vamos lá, pessoal, vamos comprar então, ali no Seixas Noyer, na Rua Princesa Isabel, pertinho ali, ali no bairro Carazinho, né? Professora Salete, beijo no coração, onde tudo iniciou, quando eu comecei a gostar dos anos 70 e 80, na época, né, 60 e por aí, foi lá na casa da professora Salete, lá no bairro Imperial. Beijo no coração de vocês aí, viu? Olha só, tá chegando por aí já no seu rádio, o programa Sintonia Gaúcha, Estação 96, na apresentação do Luan Fachin. Eu desejo que todos nós tenhamos um final de semana protegido e abençoado e que todos vocês fiquem com Deus, porque eu estou sempre junto com Ele. E assim, nós estaremos todos juntos. Que Deus te guarde, te proteja e te faça companhia e que a partir da segunda-feira tenhamos uma nova semana abençoada, positiva e produtiva. A minha mensagem final de hoje para vocês é essa, de autoria desconhecida. Tem coisas que Deus vai até falar, outras Ele vai te mostrar. Mas haverá momentos silenciosos onde a única coisa que você terá que fazer é crer, sem ver, sem sentir e sem ouvir. E serão nesses momentos que Deus estará ali testando a sua fé. Fiquem com Deus, gente. Até sábado que vem, se Deus quiser.

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8: Olá, meus amigos, estamos chegando com mais uma edição do programa Sintonia Gaúcha, trazendo a boa música do Rio Grande em mais um sábado. Hoje o programa é gravado, por isso não estaremos atendendo a pedidos musicais. Quero agradecer desde já a sua companhia, agradecer também os trabalhos técnicos do colega Juliano Branco e também os nossos patrocinadores. Lembramos que está acontecendo a sexta edição do curso de dança do Estúdio Compasso da professora Ana Carolina Leal. É um curso gratuito para todas as pessoas a partir de 7 anos. Você vai aprender vaneira, milonga, xote e valsa, bugio, chamamé, marchim e rancheira. Técnicas e aperfeiçoamento da condução da dança, postura, ritmo, compasso musical e indumentária gaúcha. O curso já está acontecendo, tem duração de 3 meses e as aulas são uma vez por semana. Nas segundas-feiras, a partir das 19h30 até as 22 horas, no Salão Paroquial da nossa Consoladora no bairro Jardim Toscano. Inclusive, já tem uma data para o baile de formatura, vai ser no dia 14 de novembro com Tchê Guri. Mais informações no Instagram, @ curso de dança Vacaria e também pelo WhatsApp 54 999 84 2119. 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Muito obrigado pela sua audiência. Vamos trazer agora a parte musical do programa Sintonia Gaúcha.

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5: Seguimos com o programa Sintonia Gaúcha em mais um sábado. Hoje o programa é gravado, por isso não estamos atendendo a pedidos musicais. Desde já, mais uma vez, obrigado pela sua audiência. Também queremos agradecer os nossos patrocinadores. 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Seguimos com o programa Sintonia Gaúcha gravado, por isso não estamos atendendo a pedidos musicais. Mas agora, vamos trazer mais mais a música gaúcha, a música 549-9671-0541. Seguimos com o programa Sintonia Gaúcha gravado, por isso não estamos atendendo a pedidos musicais. Mas agora, vamos trazer mais a música gaúcha, a música...

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Hoje o programa é gravado, por isso não estamos atendendo a pedidos musicais. Desde já, obrigado pela sua audiência e também vamos agradecer os nossos patrocinadores. 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Seguimos com o nosso programa Sintonia Gaúcha gravado, por isso não estamos atendendo a pedidos musicais.

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16: Estamos chegando no final do programa Sintonia Gaúcha deste sábado, agradecendo mais uma vez você pela audiência, agradecendo os nossos patrocinadores. 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Mais uma vez, obrigado patrocinadores, obrigado ouvintes, obrigado aos trabalhos técnicos do colega Juliano Branco. A gente volta no próximo sábado também com o programa Sintonia Gaúcha, que traz o melhor da música gaúcha neste horário. E claro, daqui a pouquinho retorno para trazer daí o programa Estação 96 com o melhor do sertanejo e bandas para você. Lembramos então, este programa Sintonia Gaúcha volta no próximo sábado, mas daqui a pouquinho estou de volta para trazer o Estação 96 com o melhor do sertanejo para você. Rapidinho, já estou de volta na programação da mais popular Rádio Esmeralda de Vacaria.

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13: Olá, meus amigos, estamos de volta na programação da Rádio Esmeralda Mais Popular para trazer agora o programa Estação 96 com o melhor do sertanejo para você. A gente vai junto trazendo o melhor da música sertaneja para você. Muito obrigado pela sua audiência, obrigado aos trabalhos técnicos também do colega Juliano Branco e também obrigado aos nossos patrocinadores. Já está acontecendo a sexta edição do curso de dança do Estúdio Compasso da professora Ana Carolina Leal. É um curso de dança de salão gaúcho gratuito para todos a partir de 7 anos de idade. Você vai aprender vaneira, milonga, xote, valsa, bugio, chamamé, marchinha e também rancheira. O curso já está acontecendo e tem duração de 3 meses. Aulas uma vez por semana, somente nas segundas-feiras, a partir das 19h30 até as 22h, no Salão Paroquial da nossa Consoladora, no bairro Jardim Toscano. Inclusive, já tem data para o baile de formatura. Vai ser no dia 14 de novembro com Tchê Guri. Mais informações no Instagram, Curso de Dança Vacaria. E também mais informações pelo WhatsApp, 54 99984 2119. 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A partir de agora, então, vamos trazer a parte musical do programa Estação 96. Hoje o programa é gravado, por isso não estaremos atendendo a pedidos musicais.

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Seguimos com o programa Estação 96 deste sábado. Hoje o programa é gravado, por isso não estamos atendendo a pedidos musicais. Muito obrigado pela sua audiência, obrigado aos patrocinadores. 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Seguimos com o programa Estação 96 deste sábado gravado, por isso não estamos atendendo a pedidos musicais.

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Seguimos com o programa Estação 96, gravado deste sábado, por isso não estamos atendendo a pedidos musicais. Queremos agradecer a sua audiência e também os nossos patrocinadores. 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Abraço a Cristiane e toda a sua equipe. Lembrando que hoje o programa é gravado, por isso não estamos atendendo a pedidos musicais.

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Estamos chegando no final do programa Estação 96 deste sábado. Mais uma vez, obrigado pela sua audiência. Obrigado aos trabalhos técnicos do colega Juliano Branco. E obrigado também aos patrocinadores. 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Chegamos ao final de mais um programa Estação 96. Obrigado, ouvintes. Obrigado, patrocinadores. Obrigado aos trabalhos técnicos do colega Juliano Branco. Hoje o programa foi gravado, por isso a gente não pôde atender a pedidos musicais. Voltaremos na semana que vem, sempre aos sábados, final de tarde, início de noite, trazendo sempre os programas Sintonia Gaúcha e também este programa, o Estação 96. Muito obrigado a todos pela audiência e até o próximo sábado. Boa noite. Tchau, tchau.

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